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1: 17 horas
2: e 30 segundos.
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Boa tarde a todos. Vamos dar início à 61ª sessão. Estamos aqui reunidos para realizar a 61ª sessão ordinária da 19ª Legislatura da Câmara Municipal de Itatiba. Antes de iniciarmos a sessão, realizaremos uma homenagem póstuma de um minuto de silêncio pelo falecimento de Sebastião Guzmão de Oliveira, Clorides Ribeiro.

0: Solicito que os vereadores registrem sua presença no sistema eletrônico. Havendo quórum legal, daremos início à presente sessão. Antes de iniciar a sessão, queria pedir que o pastor William viesse aqui para assumir a primeira secretaria e a vereadora Luciana Bernardo que viesse para assumir a segunda secretaria. Coloco em discussão e votação a ata da 70ª sessão ordinária. Está em discussão, está em votação, solicito que registrem seus votos através do terminal eletrônico. Eu preciso votar?
1: Não. Você viu? Eu, meu presidente.
0: E aí?

estão sendo apresentados os seguintes expedientes. Resposta do Executivo aos seguintes requerimentos de 2026, 259 e 260 do vereador Washington Bortolossi, 238 da vereadora Rosilvira Pacini, 272 do vereador Fernando Soares, 276 do vereador Cadu. Resposta da TCI aos seguintes requerimentos de 2026, 261, 262, 263 do vereador Reginaldo Bridorial e 210 do vereador Cadu. Está sendo apresentado os seguintes projetos. Projeto de lei número 65 de 2026, de autoria do vereador Juninho Parodi, que dispõe sobre a obrigatoriedade de previsão de infraestrutura para futura instalação de pontos de recarga de veículos elétricos e híbridos plug-in nas edificações do município de Itatiba. Projeto de lei número 66 de 2026, de autoria da vereadora Luciana Bernardo, que autoriza o Poder Executivo Municipal a garantir e a reservar o espaço específico nos cemitérios públicos municipais para a realização de cultos e ancestralidades rituais e práticas religiosas das religiões de matriz africana e afro-brasileira no município de Itatiba. Estabelece condições do uso, limpeza, manutenção e da outras providências. Tudo em conformidade com a Constituição Federal e Lei Municipal número 3.380, de 2000. Projeto de Lei 67-2026, de autoria do Executivo, que dispõe sobre o Conselho Municipal de Habitação de Itatiba e o Fundo Municipal de Habitação de Interesse Social e da outras providências. Os projetos serão encaminhados a comissões competentes. Passaremos agora à discussão e votação dos requerimentos. Peço ao senhor primeiro secretário que faça a leitura do requerimento 280, destinado ao Executivo.

0: Requerimento número 280/2026. Assunto: solicita informações ao juiz eleitoral da 58ª Zona Eleitoral da comarca de Itatiba, São Paulo, acerca dos eleitores com deficiência, PCDs, inscritos no município de Itatiba. Senhor presidente, considerando que o objetivo desse requerimento é exclusivamente institucional e estatístico, não havendo qualquer interesse na obtenção de dados pessoais ou individualizados dos eleitores, observando-se integralmente a Lei Geral de Proteção de Dados Pessoais, Lei Federal nº 13.709/2018 e a legislação eleitoral vigente. Considerando que conhecer o número de eleitores com deficiência existente no município, sua distribuição entre os locais de votação e as condições de acessibilidade disponibilizadas permitirá acompanhar as políticas públicas voltadas à inclusão, identificar eventuais necessidades e colaborar institucionalmente com a Justiça Eleitoral. Considerando que o presente requerimento tem por finalidade obter informações que subsidiem os trabalhos da Frente Parlamentar em Defesa dos Direitos da Pessoa com Deficiência e Doenças Raras da Câmara Municipal de Itatiba, da qual esse vereador exerce a presidência, requeiro nos termos regimentais, ouvido e após ouvido o douto e soberano plenário, que seja oficiado ao excelentíssimo senhor juiz eleitoral da 58ª Zona Eleitoral da comarca de Itatiba, São Paulo, solicitando, na medida do possível e observadas as normas de proteção de dados pessoais, o sigilo das informações eleitorais, que sejam prestadas as seguintes informações: qual o número total de eleitores com deficiência, PCDs, cadastrados junto à Justiça Eleitoral no município de Itatiba? 2. Dentre esses eleitores, quantos estão atualmente aptos ao exercício de voto nas próximas eleições? 3. Quais são os locais de votação destinados ou adaptados para atendimento dos eleitores com deficiência no município de Itatiba? 4. Quantos eleitores com deficiência estão vinculados a cada local de votação existente no município? 5. Quais os tipos de recursos de acessibilidade disponibilizados nos locais de votação para garantir o pleno exercício do direito ao voto pelas pessoas com deficiência, tais como rampas de acesso, banheiros acessíveis, piso tátil, intérprete de Libras, atendimento prioritário, cabinas adaptadas, entre outros? Há campanhas ou programas desenvolvidos pela Justiça Eleitoral para incentivar o cadastramento e atualização das informações dos eleitores com deficiência, bem como para divulgação dos recursos de acessibilidade disponíveis durante o processo eleitoral? Sala das Sessões, 29 de julho de 2026, Juninho Paródio, vereador, PL.
1: Está em discussão o requerimento 280. Com a palavra o vereador Juninho Paródio, que falará pelo prazo de 10 minutos, sujeito a partes. Boa tarde a todos, vereadores, vereadoras, público presente, público que nos acompanha pelas mídias sociais. Esse requerimento eu protocolei em virtude da última eleição, e eu cheguei até a conversar com uma das juízas responsáveis, porque toda vez que nós temos eleição, as pessoas com dificuldade, os PCDs, os cadeirantes, eles têm muita dificuldade, dependendo da onde eles vão votar. E um dos exemplos era próprio fórum, que é uma sessão e só tem escada. E como que um cadeirante faz para fazer tudo isso, para votar, né? E tem muitos lá. Então a ideia é pedir, proporcionar a reflexão das pessoas, porque as pessoas não pensam em quem vai votar, é um cadeirante, é um surdo, é um cego. E são dificuldades que, quando chega na hora da urna, se não for claro, a pessoa vai ter dificuldade. Quando a gente fala do som, a questão do surdo, né, que vai participar, e ele não ouve quando ele tem a certeza que ele votou ou não, que é aquele som que finaliza no botão. Então a ideia é, e eu não sei se aqui os vereadores têm noção, mas o número de quantos são, de quantas pessoas são eleitoras, quantos são os locais que são acessíveis para que eles possam estar votando. Então a ideia é, e depois a gente tendo o retorno do eleitoral, a gente apresentar também aqui nessa casa, para que eles se identifiquem e saibam que muita gente só pensa disso, infelizmente, no dia da eleição. E depois é uma correria, e fora a dificuldade, que você não pode pôr uma... Nós sabemos que próximo às sessões tem uma distância, e a pessoa do cadeirante... Então tem todo um acesso diferenciado. Então essa ideia, para que a gente conheça as zonas eleitorais que estão permitidas e são adequadas para eles, e que a gente tenha essa reflexão aqui, porque nós temos que olhar com bastante carinho. Principalmente aqui a gente tem a frente parlamentar, né, que cuida dessas causas. Então acho que isso é mais uma reflexão dessa casa aqui, para que possa, num momento importante, que é a importância do voto, e a gente também faça com que todo cidadão tenha participação. Obrigado aí, presidente.
2: Continua a discussão, requerimento 280, com a palavra o vereador Cadu, pelo prazo de 10 minutos, sujeito a partes.
3: Senhor presidente, cumprimentá-lo, desejar sucesso na condução da sessão, senhores vereadores, vereadoras, toda a população que nos acompanha. Cumprimentar o vereador Juninho Parodi pelo requerimento, acho que é muito importante. Nós precisamos pensar muito nisso, porque é muito triste quando uma pessoa ela vai exercer o seu direito ao voto e ela chega naquele local e, infelizmente, aquele local não está preparado para recebê-la, né? Algumas informações que foram questionadas no requerimento, eu até consegui levantar para contribuir, não foram todas, né? Mas nós temos hoje 1.976 eleitores com deficiência na cidade, né? Sendo esses 682 com deficiência de locomoção, 680 em outros, 439 com deficiência visual e 238 com deficiência auditiva. Então, minha assessoria levantou esses dados que demonstra que nós estamos falando de um número expressivo, né, vereador Juninho? Que precisa de atenção e precisa ser lembrado. Então, o requerimento vem em boa hora, vem justamente para a gente ter informações do que a Justiça Eleitoral está fazendo para que essas pessoas sejam bem recebidas no momento da votação. Então, parabéns, espero contribuir aqui com o requerimento.
2: Continua a discussão, requerimento 280. Não havendo mais nenhum vereador inscrito, peço que os vereadores votem no sistema eletrônico.

0: Requerimento aprovado com 14 votos. Peço à segunda secretária que faça a leitura do requerimento 281, destinado ao Executivo.
1: Boa tarde, presidente. Primeiro, quero agradecer ao senhor o convite para estar nessa mesa. É importante esse olhar para a mulher, o quanto que é importante a representatividade nossa de mulheres em todos os espaços dessa casa. Então, fico muito honrada de participar dessa mesa hoje ao seu convite. Requerimento 281. Assunto. Solicita informações ao excelentíssimo senhor prefeito municipal acerca da organização, fiscalização, segurança e funcionamento das feiras livres realizadas às quintas-feiras e aos domingos no município de Itatiba. Excelentíssimo senhor presidente, requeiro à mesa, na forma regimental, que seja encaminhado expediente ao excelentíssimo senhor prefeito municipal de Itatiba, para que, por intermédio da Secretaria Municipal competente, preste as seguintes informações referentes às feiras livres realizadas às quintas-feiras e aos domingos no município. Considerando que as feiras livres representam um importante instrumento de geração de renda, fortalecimento da economia local, incentivo ao pequeno empreendedor, valorização da agricultura familiar e oferta de produtos diretamente à população. Considerando que compete ao poder público garantir a adequada organização, segurança, fiscalização e infraestrutura desses espaços públicos, requeiro sejam respondidos os seguintes questionamentos. Existe legislação municipal específica que regulamenta o funcionamento das feiras livres no município? Em caso positivo, encaminhar cópia da legislação vigente. 2. Quais são os requisitos atualmente exigidos para que um cidadão possa obter autorização para comercializar produtos nas feiras livres de quinta-feira e domingo? 3. Existe lista de espera para ingresso de novos feirantes em caso positivo? Quantas pessoas aguardam vaga atualmente? Qual o critério utilizado para a convocação? 4. Quantas vagas existem atualmente em cada feira e quantas encontram-se ocupadas? 5. Há vagas disponíveis para os novos feirantes? Caso negativo, existe estudo para ampliação do espaço destinado às feiras? 6. Quais as secretarias municipais são responsáveis pela organização, fiscalização e administração das feiras livres? 7. Há fiscalização municipal durante toda a realização da feira? Em caso positivo, quais servidores atuam? Qual a frequência das fiscalizações? Existe fiscalização em todos os dias e durante todo o período de funcionamento? 8. A vigilância sanitária realiza inspeções periódicas nas barracas que comercializam alimentos? Qual a frequência dessas inspeções? 9. Existe fiscalização quanto ao cumprimento das normas de higiene, manipulação de alimentos, uso de equipamentos e descarte adequado de resíduos? 10. Há acompanhamento da Secretaria de Meio Ambiente ou do setor de limpeza pública durante e após o encerramento das feiras? 11. Há acompanhamento da Secretaria de Meio Ambiente ou do setor de limpeza pública durante e após o encerramento das feiras? 11. O município disponibiliza banheiros químicos ou sanitários públicos aos feirantes e consumidores? 12. Existe fornecimento de água potável aos feirantes? 13. Há disponibilização de pontos de energia elétrica para os comerciantes que necessitam? 14. Existe atendimento de emergência durante a realização das feiras com ambulância e equipe de enfermagem ou profissionais de saúde de prontidão? 15. Caso não exista esse atendimento, há estudos para implantação visando maior segurança dos feirantes e frequentadores? 16. A Guarda Municipal realiza patrulhamento preventivo durante todo o período das feiras? 17. Há apoio da Polícia Militar durante a realização dos eventos? 18. Existe registro de ocorrências policiais ou de segurança nas feiras nos últimos 5 anos? Em caso positivo, informar a quantidade e a natureza das ocorrências. 19. Existe sistema de monitoramento por câmeras no local das feiras? 20. Os espaços destinados às barracas encontram-se oficialmente demarcados pelo município? 21. Cada espaço possui identificação contendo o nome do feirante, número de autorização ou cadastro municipal? 22. Existe mapa oficial da disponibilização das barracas, em caso positivo, encaminhar cópia? 23. Como é realizado o processo de escolha ou distribuição dos espaços entre os feirantes? Essa é a 23, perdão. 24. Existe procedimento para substituição de feirantes que deixam de exercer a atividade? 25. Há cobrança de taxas ou qualquer outro valor para a utilização do espaço público? Em caso positivo, informar os valores e sua fundamentação legal. 26. Existe controle de presença dos feirantes? Quais são as penalidades aplicadas em caso de ausência reiterada? 27. O município realiza reuniões periódicas com os feirantes para tratar de melhorias, organização e demandas da categoria? 28. Existe associação ou comissão representativa dos feirantes reconhecida pelo município? 29. Há procura municipal de incentivo aos pequenos produtores rurais e artesãos para o ingresso nas feiras livres? 30. Existe previsão de ampliação das feiras, criação de novos espaços ou implantação de feiras em outros bairros do município? 31. Quais investimentos foram realizados pela Prefeitura nos últimos 5 anos para a melhoria da infraestrutura das feiras livres? 32. Há estudos para implantação das seguintes melhorias? Cobertura parcial para proteção contra sol e chuva, melhoria da iluminação, aumento da segurança, sinalização adequada, acessibilidade para pessoas com deficiência, estacionamento para consumidores, ampliação das vagas para feirantes, identificação padronizada das barracas, instalação de lixeiras em quantidade suficiente, pontos de coleta seletiva, bebedouros públicos, espaço destinado exclusivamente aos produtores rurais do município, espaço destinado ao artesanato local. 33. Existe canal específico para que os consumidores e feirantes apresentem reclamações, denúncias ou sugestões relativas às feiras livres? 34. Quais medidas a administração municipal pretende adotar para modernizar, organizar e fortalecer as feiras livres, proporcionando melhores condições de trabalho aos feirantes e maior conforto e segurança aos consumidores? Justificativo. O presente requerimento tem por finalidade exercer a função fiscalizatória do Poder Legislativo, buscando obter informações detalhadas acerca da organização, funcionamento, segurança, fiscalização e infraestrutura das feiras livres realizadas no município de Itatiba. As feiras livres constituem importante instrumento de desenvolvimento econômico, geração de emprego e renda, fortalecimento da agricultura familiar, incentivo ao pequeno empreendedor e abastecimento da população. Dessa forma, é imprescindível que esses espaços públicos sejam administrados de maneira transparente, organizada e segura, garantindo igualdade de oportunidades aos interessados em exercer atividade comercial, bem como melhores condições aos consumidores. Assim, as informações solicitadas permitirão avaliar a necessidade de aperfeiçoamentos na gestão das feiras e subsidiar futuras ações legislativas em benefício dos feirantes e da população itatibense. Sala das sessões, 23 de julho de 2026, Baeça Davan, vereador Solidariedade.
0: Está em discussão o requerimento 281 destinado ao Executivo. Com a palavra, o vereador Baeça Davan, que falará pelo prazo de 10 minutos, sujeito a partes.
2: Boa tarde a todos. Nobres vereadores, públicos que nos assistem pelos canais YouTube e pela rede ITV. Primeiramente, quero parabenizar aqui o nosso atual presidente nesse momento, do Guaca. Parabéns, Du. Um prazer te ver aí, viu? Você sabe disso, né? Fica calmo, todos nós estamos com você, Du. Também quero parabenizar a vereadora Luciana, que valorizou essa mesa hoje com o toque feminino. Um abraço para o nosso secretário aqui presente, Eric Carbonari. Seja bem-vindo sempre a essa casa. Um grande abraço. Fernando, meu companheiro de partido. Tá? Seja bem-vindo, Fernando. Queria deixar bem claro aqui uma coisa, que é o seguinte, a respeito desse requerimento. Os vereadores aqui estão até brincando comigo, porque tantas perguntas assim. Essas perguntas não precisavam ser tantas perguntas assim aqui. Porque essas perguntas, quando eu chego a fazer um requerimento, que eu trago até essa casa, é porque a gente já tentou resolver com alguém e não conseguiu. Então a gente já fez a pergunta para o secretário, conversamos, sentamos uma vez, duas vezes, três vezes, quatro vezes, que é o secretário responsável da pasta, que é o Eduardo. Então quando a gente chega, senta com o secretário para resolver uma questão, e o secretário faz pouco caso do vereador, porque não tem outro nome, é pouco caso. Porque quando você trata um assunto, nós somos base do governo. O que é ser base do governo? É vestir a camisa do governo aqui na rua, dizer que realmente ele vem prestando um bom trabalho, porque é verdade, né? O prefeito tenta fazer o melhor, mas por trás do prefeito tem o secretário lá que responde por ele. Então, quando chega alguma coisa para o secretário, se ele resolver o problema lá, que é um problema simples, o problema ele não vai adiante. Agora, chega, passa pelo secretário, resolve, aí eu passo por um outro setor, não resolve, aí eu chego pelo prefeito, está empacado, e a população está cobrando. A população quer uma resposta. Então, nós, como vereador, nós estamos na rua, nós somos uma linha direta do prefeito, da população até o prefeito, até o governo. Tem muitas pessoas que chegam para mim e falam, Baessa, eu quero colocar uma vaga lá na feira, mas com quem que eu falo? Com quem que eu trato lá no governo? Não sei com quem que eu trato. Aí eu chego lá na feira, eu vou ver, tá uma bagunça. É lugar, tem lugar lá que tem uma vaga de um possível feirante que pegou a licitação, sei lá que ano que foi, quando que o cara pegou, o cara não aparece na feira um ano. E tem um carro estacionado na vaga dele lá. Acho que a vereadora Luciana deve acompanha a feira, participa da feira, sabe o que eu estou dizendo. E muita gente querendo montar uma barraca na feira. E por que que não consegue montar? Boa parte, vereador.
0: Boa parte para o vereador Juninho Parodi, que falará por 2 minutos.
3: Obrigado pela parte, vereador. Primeiro, parabéns pelo requerimento, muito importante.

0: fosse até a Secretaria de Desenvolvimento e preenchesse a solicitação. Mas ele também me orientou que algumas questões, talvez estejam nesse requerimento, estão com o departamento jurídico, que estão sendo substituídas, trocadas e estão em análise. Então, só para acrescentar e ajuntar ao seu requerimento, que eu acho importante, eu também não sabia de muitas coisas, em virtude da necessidade, fui lá, então, para passar. Essa foi a orientação que eu tive, a minha parte era uma coisa mais simples, e teu requerimento é mais completo e excelente, inclusive, volto a repetir. É mais para agregar, porque tem muita gente que nos procura, como o nobre vereador falou, e às vezes a gente não sabe. Então, a orientação que eu tive é, os interessados têm que procurar pela Secretaria de Desenvolvimento, fazer o requerimento e depois eles vão dar sequência. Mas é só para contribuir, tá bom? E parabéns pelo requerimento. Obrigado.
1: Obrigado, vereador, pela participação no meu requerimento, mas o que o secretário passou de informação para o senhor não procede, tá? O que o secretário, que provavelmente foi o Eduardo, não procede, por quê? Porque a gente tem vários pedidos lá na feira lá, e que não são atendidos. Tá? Tem várias pessoas que procuram a prefeitura, que pede informação, faz o pedido lá, protocola o pedido para o desenvolvimento, e eles não dão nem sequer o retorno para as pessoas. Então não procede o que o secretário falou. Tá? Isso aqui não é uma guerra contra a secretaria, não. É pedir um retorno para a população. A população, ela guarda. A população, ela quer trabalhar. Sabe? Ah, não sei, eu preciso verificar se pode montar esse tipo de barraca lá. Ah, eu tenho que ver com o comércio local. Lá é uma feira, pô. A feira é igual a toda a feira de toda a cidade. Primeiro que a feira nossa é um patrimônio histórico da nossa cidade. A gente precisa cuidar da nossa feira. Porque se deixar daqui a pouco, acabou a feira aí, pô. Né? Um monte de gente querendo trabalhar. Todo mundo sabe como que estão as condições hoje financeiras de todo mundo. Tem gente que quer colocar uma barraca lá. O cara quer legalizar porque tem um monte de gente irregular lá. E quem está irregular quer legalizar. E a prefeitura não quer regularizar. Então, assim, ó, a revolta é, eu já conversei, eu já pedi, eu já sentei lá na cadeirinha uma, duas, três, quatro vezes e o secretário não deu atenção. A parte toda.
2: Uma parte para o vereador Galo Herculano.
3: Obrigado pela parte, vereador. Parabéns pelo requerimento. Hoje, pegando um pouco o gancho do seu requerimento, vereador, falando com a secretária Frente Bem de Governo, que na administração do prefeito Douglas, ele usou vários espaços públicos, dando espaço para as pessoas tomar conta daquela praça e explorar o espaço público. E hoje eu estava falando com ela também que ela precisava fiscalizar isso daí, que muitas pessoas também vêm cobrando a gente que quer usar esse espaço e não está conseguindo. E o espaço continua fechado e a pessoa querendo ocupar o espaço, cuidar da praça pública e não está tendo a fiscalização nisso. Apesar que ela foi muito simpática, me respondeu carinhosamente, que ela vai dar uma resposta precisa para mim o mais rápido possível. Então é isso que esse vereador também espera, que é o gancho do seu requerimento. Que muitas pessoas querem usar o espaço público, dá manutenção, foi um projeto maravilhoso do ex-prefeito Douglas, e não tá conseguindo também, porque não está tendo resposta se pode ocupar ou não. Obrigado, parabéns pelo requerimento, vereador.
1: Obrigado, vereador. E dizer aqui a todo o público que está nos assistindo, aos novos vereadores aqui que está presente, que isso aqui não é um problema com a perseguição com a secretaria. Não. O que eu sou um cara que eu sou apaixonado pelo desenvolvimento. Eu acho que a cidade tem que desenvolver, eu acho que as pessoas têm que trabalhar, eu acho que os pequenos produtores rurais têm que botar lá a barraca lá na feira, eu acho que o cara que ele quer vender roupa na feira vai vender roupa na feira, eu acho que nós temos que dar oportunidade de trabalho. O cara quer montar lá, Rosalvira, uma barraca lá para o dog, lá para os animais, monta, a parte, vereador.
2: A parte, vereador Vinícius Costa.
4: Senhor presidente, senhores vereadores, queria parabenizar o vereador Baesse pelo requerimento. E digo que é um problema, veja, o vereador Baesse falou do problema de acesso à feira, o vereador Galo falou do problema aqui de acesso aos espaços públicos de exploração comercial em troca, em contrapartida aí das benfeitorias, né, de zeladoria, em que a nossa cidade tem ficado muito carente, mas também tem essa questão dos alvarás. Né? Então eu tenho uma relação com o setor noturno da nossa cidade, setor de bar e restaurante, que é uma dificuldade tremenda para tirar

0: ao alvará. Uma dificuldade tremenda, inclusive estabelecimentos que não tem multa, não tem reclamação. A gente percebe que alguns estabelecimentos conseguem, outros é muito difícil. E a ausência de um protocolo adequado que sirva como régua para todo e qualquer um, sem fazer diferenciação de quem é amigo de quem é filho de quem, dificulta que muitos trabalhadores tenham acesso à sua profissão de maneira formal e fiquem na ilegalidade. Então, eu fico muito constrangido quando as pessoas vêm pedir aqui para vereador alvará. Como que o alvará é o direito dela trabalhar com dignidade, ela não tem que pedir para mim. Eu fico constrangido de ter que mediar um tipo de situação dessa, porque é um direito dela. Ela está querendo trabalhar dentro da lei. Ela não está pedindo nada demais. Né? Então é outro problema que tem acontecido aí, além dos problemas habitacionais aí, que nós já falamos na semana passada, que não existe o cadastro habitacional, não tem acesso à moradia popular e habitação de interesse social. Muito obrigado, vereador.
1: Concedido, vereador. 5 minutos.
2: Obrigado, vereador. Presidente, só para concluir aqui a minha fala. Então é isso. O nosso entender é isso. O povo precisa trabalhar. Existe espaço na feira. Existe possibilidade da prefeitura resolver, porque é um problema simples. Tá? Tem o comerciante local. Eu acho que o nosso comerciante local, todas as vezes que eles precisam tirar alguma situação ou tirar alguma dúvida, eles têm a ICITA para defender, a ICITA defende, a feira tem nós, aqui os vereadores. Eu tenho certeza que esse requerimento vai movimentar o pessoal da prefeitura, tenho certeza, e eu quero dizer bem claro uma coisa aqui, esse requerimento, eu não estou fazendo ele aqui e vou deixar passar batido, não. Se eu não tiver um retorno a respeito disso daqui, eu vou fazer outro requerimento, eu vou cobrar, e eu vou mostrar para a população por que, que não funciona lá. O culpado vai falar, não funciona porque fulano não quer que funcione. Eu vou dar o nome. Eu vou dar o nome, porque é muito simples falar, estou vendo, vou ver, vai funcionar, eu também quero que seja assim, deveria ser assim, eu sou a favor de funcionar, mas não faz nada para funcionar. Quando o cara fala, eu sou a favor de funcionar, eu vou fazer, o cara vai lá e se mexe. O cara tem a caneta. O cara pode fazer o que ele quer, o cara é o secretário, senta, conversa com o prefeito, faz uma nova licitação, tira quem não está pagando. Provavelmente deve ter gente lá que não paga autorização na feira há mais de ano. Se o cara não pagou, tira o cara, dá vaga para quem quer trabalhar, pô. Porque tem um monte de gente que pede. Eu sou um cara, todo mundo sabe que eu trabalho com transporte, eu faço excursões, viagens, né? Levo o pessoal para o Brás, levo o pessoal para a feira, levo gente para tudo quanto é lugar. Tem um monte de gente que pede barraca para mim na feira, que pede um espaço na feira para mim. Não só eu, como vários vereadores aqui. E por que não atender a população? Nós estamos aqui para isso. O cara olha para mim e fala, ô vereador, eu votei em você, me ajuda. E eu não consigo ajudar o cara, dar uma resposta para a pessoa. Eu não estou falando que eu vou colocar determinada pessoa lá, que eu não vou identificar. O cara que vai lá, participa da licitação, participa do novo sistema que vai ser feito. Ó, tinha 10 pessoas, 15 pessoas lá que não pagaram, faz um ano que não aparece na feira. Tira essas pessoas e coloca pessoas novas. Coloca produtor rural novo lá. Coloca vendedor de roupa, coloca. Tem um monte de coisa que pode colocar na feira lá. Eu acho que a feira tem que ser valorizada assim. Eu acho que as pessoas que estão lá também querem, né, que aumente, porque valoriza a feira. Eu frequento a feira, gosto de estar na feira de domingo, de estar de quinta-feira. Então fica aí a minha indignação e eu vou falar novamente. Posso não ter um retorno agora, mas eu vou cobrar novamente e eu vou pegar pesado a respeito desse assunto da feira aqui. E a resposta vai ter que vir. Muito obrigado a todos.
1: Continua a discussão, requerimento 281 do Senado Executivo. Quando se inscrita a vereadora Luciana Bernardo, que falará pelo prazo de 10 minutos, sujeito a partes.
3: Obrigada, presidente. Bom, que primeiro, boa noite, vereadoras, vereadores, servidores, todo o público que está aqui presente. Quero cumprimentar o secretário de Agricultura, Eric Carbonari. Parabéns pela festa, viu, secretário? Bom, falar desse... Eu acho que eu nunca li requerimento tão extenso, né? Vida. Bom, falar da feira, né? Eu acho que todos sabem que eu estou na feira há 8 anos. 8 anos que eu estou na feira fazendo o projeto dos livros. Não sou comerciante, porém faço um projeto voluntário de doação de livros. E assim, falar o requerimento. Quero primeiro parabenizar o vereador Baez pelo requerimento. Requerimento com bastante pergunta, com bastantes indagações. Agora, eu não posso aceitar, vereador, que o senhor chegue aqui e fale que a feira é uma bagunça, porque não é. Não é uma bagunça. Isso deixa a gente muito chateado quem está lá. Porque quem vai lá, acorda às 5 horas da manhã para levantar a barraca no sol, na chuva, no vento, no frio, no calor, aquilo não é uma bagunça. Aquilo não parece, mas tem uma organização. Tem lei, tem um regulamento. Para você ter uma barraca lá, você tem que preencher certos requisitos. Eu, por exemplo, eu não precisei fazer isso, porque o meu não é comercial. O senhor entende? Eu tenho um histórico com a feira aqui do outro mandato, que é uma história complicada, né? Que inclusive já passou, a gente já resolveu. Mas não é assim, vai lá. E quem vai lá e monta sem autorização está irregular. Essa é a lei, pastor William. É dessa forma que funciona. Muita gente quer trabalhar, sim. Muita gente também vem me procurar toda semana que quer trabalhar na feira. E eu acho que o meu papel enquanto vereadora é fazer o que o senhor também fez com essas pessoas, orientar da forma correta. Tem que ir na prefeitura, tem que fazer o requerimento e esperar o seu nome, a sua empresa, porque tem que ter CNPJ, o alvará exige, e que a pessoa esteja, a empresa esteja autorizado a trabalhar ali. A feira, eu reparei, né, eu estava lendo as perguntas, claro, o senhor faz ali várias perguntas, como, por exemplo, da segurança. A gente tem segurança, a Guarda Municipal ronda a feira a todo momento. Eles não têm ali um ponto fixo, mas eles vão lá a todo momento. Tem fiscalização da vigilância sanitária, sim, nas barracas que tem alimentação, porque lá tem peixe, tem pastel, tem quibe, tem um menino que vende queijo, certo? Eu tenho conversado com o prefeito sobre a melhoria da feira. Se tem uma pessoa que cobra a melhoria da feira, sou eu. E eu tive uma reunião com o prefeito, falei para ele de algumas modificações para a gente fazer, de melhorias. Ele adorou as ideias que eu dei. E a gente precisa colocar isso em prática. Ele está disposto a melhorar a feira. Agora, eu não concordo que lá está tudo jogado. Não é assim. Nós, feirantes, porque eu me considero feirante, de certa forma, sabe? Porque eu sei a dificuldade que é ser feirante. Como pastel. Não estou comendo agora, estou de dieta. Você vai ver que eu estou mais magrinha. Mas a gente é unido, sabia? Nós da feira, nós somos unidos. Nós temos um grupo, a gente conversa. Quando um precisa de ajuda, o outro vai lá. Então, eu acho que a nossa feira, como o vereador falou, o vereador Baez falou, é querido, a população gosta. Os públicos das feiras são diferentes. A feira de quinta vai bastante aposentado. A feira de domingo vai quem? Vai o trabalhador, que não consegue durante a semana e vai lá. O pessoal que sai da missa, da igreja, vai para lá. Então, assim, a feira é um ambiente muito bom, muito agradável. Não é um ambiente desorganizado. Precisa, eu concordo com o senhor, precisa melhorar muita coisa. Sim, precisa melhorar. O responsável da feira, claro, vereador, o senhor também adora a feira, né? Pode falar.
4: Boa parte, o vereador Galo, por 2 minutos.
5: Obrigado pela parte, vereadora.
3: Claro.
5: Aproveitando o gancho mais uma vez nesse requerimento, é que nem o Mercadão agora que está tendo licitação para os boxes, né? Mas eles têm que mudar o sistema. A partir de 5 anos, o proprietário passar a ser dono do box e não devolver para a prefeitura. Porque muitas pessoas querem vender o box, não pode, tem que devolver para a prefeitura. E tem um investimento que as pessoas geralmente fazem no box, né? Melhorias.
3: Sim.
5: E aí faz todas as melhorias e depois tem que devolver para a prefeitura. Então, esse é um outro problema grande que a gente está tendo, que a gente espera que a secretaria também tenha providência urgente nisso. Obrigado, vereador.
3: É porque é um espaço público, né? Não é um espaço particular, é um espaço público. A feira é no meio da rua. Né? Então, tem que ter regulamentação. Não dá para ser assim, sabe? Não dá para... Eu acho que é um projeto que a gente precisa pensar, precisa melhorar, mas tem regulamentação sim, viu, vereador? Tem regulamentação, claro, presidente.
1: Uma parte do vereador Baez da Van por 2 minutos.
2: Queria dizer à vereadora Luciana que o vereador está aqui para fazer requerimento e no requerimento significa requeiro respostas.
3: Sim.
2: Então lá tem 30 perguntas lá. Por que tem 30 perguntas? Porque eu não sei. Então, e as que eu sei, não estão funcionando. Tá? Principalmente quando eu falo assim, não, é uma bagunça, no meu modo de ver, é uma bagunça. Por que no meu modo de ver é uma bagunça? Porque se o cara está lá, ele coloca uma barraca dele lá, e ele está irregular, e aí chega 2 ou 3 feirantes e fala para ele assim, o senhor tira suas coisas aqui porque o senhor não pode colocar? Ele fala, por que eu não posso? Porque o senhor não tem licitação, o senhor nunca veio aqui na feira. Aí o cara fala, eu vou ficar. Aí o cara fala assim, não, o senhor não vai ficar, o senhor não pode. O senhor, eu vou denunciar o senhor. Aí o cara, com medo, ele vai lá, tira as coisas dele e leva embora. Isso quando não prende. Então, quando acontece uma situação dessa de confronto, é uma bagunça, no meu ponto de ver. Agora, tem um monte de gente certo, tem um monte de gente regularizado. Eu sei sim como que funciona para ter uma barraca na feira. Eu não sou inocente, tá? E as informações que eu tenho são concretas de pessoas que vivem a feira. Tá? Um dos responsáveis lá me procurou várias vezes. Eu, meu assessor Marcos Silvano, que está aqui. Tá? Se quiser, eu trago a pessoa até aqui, se precisar de uma palavra dele, está disposto a vir. Tá? Então, eu frequento os dois lados. Como a senhora falou, vereadora, a senhora não é feirante, eu entendo tudo isso, mas eu sei da sua atuação na feira, que, aliás, eu tenho uma grande admiração pelo trabalho que você Obrigada. Faz lá, tanto a sua senhora como o seu esposo, né? Vou lá na feira com pastel, então a senhora sabe disso daí, né? Gosto da pamonha na feira, eu sei tudo que tem na feira. Né? Agora, o que está de errado lá, eu estou pedindo para que a prefeitura dê mais espaço. Para que a prefeitura resolva os problemas que lá tem. Porque na gestão passada, existia alguns projetos melhores lá, que funcionavam lá. Muito obrigado.
3: Eu agradeço a sua colaboração. O senhor pensa, né, dessa forma, eu entendo de outra forma, e está tudo bem. É a democracia, exatamente. Mas o convívio que eu tenho com a feira, eu garanto para o senhor, ninguém é expulso da feira assim. Não é, não é, eu estou na feira. Eu estou na feira, gente, toda quinta e todo domingo, sabe? Não é assim, mandando a pessoa embora, não é dessa forma que funciona. Existe uma conversa com a pessoa. Quando, a primeira vez que eu pisei na feira, o fiscal foi falar comigo. A primeira vez que eu pisei na feira. Então, assim, eu só queria deixar claro para a população que a feira precisa de melhorias. Eu não estou negando que a gente precisa de melhorias. A gente precisa, sim. Eu tenho certeza que essas melhorias vão vir.
6: Ah, vai, com certeza.
3: Com certeza. Eu também tenho certeza. E a gente está junto nessa luta, viu, vereador? O senhor pode ter certeza disso. E... eu quero cumprimentar aqui todos os feirantes guerreiros que lutam, que trabalham, gente que vem de fora para cá, gente que acorda 3 horas da manhã e vai dormir 10 horas da noite, que vem de São Paulo, vem de Bragança, vem de Jarinu e também os feirantes aqui de Itatiba, onde juntos a gente faz aquele comércio andar em prol da sociedade de Itatiba. Obrigada, presidente.
1: Continua a discussão, requerimento 281 do Senado Executivo. Com a palavra, o vereador Vinícius Costa, pelo prazo de 10 minutos, sujeito a partes.
7: Senhor presidente, senhores vereadores, estava prestando atenção bastante atento aqui na discussão. Eu acho que nós temos uma questão que é como objeto da discussão aqui. Porque o vereador Baeza, ele não se colocou em nenhum momento contra a feira e os feirantes, como se o problema de organização da feira fosse os feirantes. Nenhum momento foi isso.
0: Nós estamos discutindo aqui o processo de organização da burocracia estatal, da prefeitura municipal, para garantir que os feirantes tenham acesso à legalidade e aqueles que queiram ingressar na feira tenham mecanismos concretos e adequados para poder ingressarem na feira, prestando ali os seus serviços, comercializando os seus produtos. Então, em nenhum momento, essa falta de organização, pelo que eu entendi, posso estar equivocado, em nenhum momento essa falta de organização parte dos feirantes. É claro que isso acontece, de certo ponto, quando no lugar das barracas se colocam carros, mas por quê? Tem uma vacância de espaço. Mas por que tem essa vacância de espaço? Porque o poder público não garantiu medidas adequadas para caçar o alvará daqueles que não comercializam mais e garantir alvará para aqueles que querem comercializar. Então, tudo gira muito em torno da habilidade do poder público em garantir que as políticas sejam aplicadas de maneira adequada. Se tem um espaço vazio, a pessoa vai parar o carro dela mais perto. Ponto final. A vida é assim. Como garantir que isso não aconteça? Transferindo o espaço para uma outra pessoa que queira trabalhar. A pessoa não deve deter aquele cercado de cimento ali no chão, mesmo não indo. Uma parte aqui para o vereador Baez, presidente.
4: Uma parte por 2 minutos para o vereador Baez.
2: Obrigado pela parte, vereador Vinícius. Só respondendo também aqui, voltando a falar um pouquinho para a vereadora Luciana, que fez um comentário na minha fala. Quando eu falo que a feira é uma bagunça, eu tenho algumas fotos no meu celular, se alguém quiser ver. São fotos da feira. Tá aqui, ó. Vocês podem ver lá que tem barraca do lado direito, barraca do lado esquerdo e um monte de carro nas vagas das barracas. Se tem vaga no meio das barracas, se tem carro no meio das barracas, o que é? Uma bagunça. Mas está errado, lá é uma vaga de alguém. Não, mas é vaga de alguém, não, mas aqui é o decorrer da feira. Ele não está descarregando o material lá, ele tem que descarregar o material dele e ir embora. Está entendendo, vereador? Aqui é lugar de barraca e não estacionamento de veículos. Isso é uma bagunça. É culpa do feirante? Não. É culpa do poder público. Obrigado, vereador.
0: Muito obrigado pela parte, vereador Baeza. Então, veja, esse é o ponto. A culpa não é do feirante. O feirante vai colocar o carro... Se ele tem um lugar para descarregar o carro dele e tem uma vaga lá perto da barraca, ele vai parar perto para descarregar, pegar menos peso. É óbvio. É a vida, é assim. Mas se o poder público garante condições de ter ali uma barraca, ele não tem como parar o carro dele, porque vai ter uma barraca no lugar. E o melhor é que tem uma barraca, porque a gente tem gente querendo trabalhar de maneira legalizada, não querendo colocar uma barraca clandestina lá. E certamente, colocando a barraca clandestina, vai ser expulsa, se não pelos próprios feirantes, com toda a razão, porque não se deve trabalhar na clandestinidade, mas pelo poder público. Porque a caneta da fiscalização... Para alguns, pesa mais do que para outros. Inclusive, nós tivemos vários casos aqui sobre a questão de alvará, que eu já coloquei aqui, e o alvará da feira caminha nesse sentido. Então, algumas pessoas lá podem trabalhar sem alvará, outras não podem. Nós temos que ter uma régua, um processo. O cidadão quer ter sua barraca na feira, ele tem que ir lá no balcão da Secretaria de Desenvolvimento Econômico. Sim, correto. Ele tem que preencher o requerimento. Sim, correto. Aí acaba aí o processo. A secretaria não tem um prazo para dar uma devolutiva, se o pedido dele foi deferido, foi indeferido, se tem vaga, se não tem vaga. Todo processo tem que ter um começo, meio e fim. Mas eu percebo hoje, recebi no meu gabinete, uma família que tem uma criança, né, numa sala de aula matriculada, com 5 crianças com deficiência na sala e uma auxiliar. E o médico orientou que a criança tivesse um auxiliar específica. A família entrou com o processo administrativo na prefeitura e nunca teve a resposta desse processo administrativo na prefeitura. Tem um caso de uma companheira do PT que é inspetora de alunos, tinha lá os seus 15%, entrou com o processo pedindo a revisão para olharem os certificados dela, né, para garantir os 15%. Ela nunca teve resposta desse processo. Não é? Se perde. Nós queremos, nem que seja um não. A pessoa sabe o que vai fazer da vida, ela se organiza na vida. Então, está correto ir lá no balcão da Secretaria de
7: desenvolvimento econômico. Mas quais são as respostas que a secretaria vai dar para os cidadãos? A mesma coisa dos alvarás. As pessoas vão lá e protocolam e não sabem quando vai sair o alvará delas, em quanto tempo, se vai sair, quantas secretarias vai passar, quais são os prazos da secretaria. Por exemplo, esse negócio do alvará especial noturno, que só alguns têm esse alvará especial noturno, que passa por não sei quantas secretarias, não existe regulamentado um prazo para a secretaria dar a devolutiva para o desenvolvimento econômico. Então, o cidadão protocola o alvará, tem que ir lá para a segurança para ver se tem reclamação. Não existe um prazo para a segurança devolver para o desenvolvimento econômico, por exemplo. E aí as pessoas levam 3, 4, 5 meses para conseguir um alvará para empreender, né? Eu não estou nem aqui falando de trabalhador, estou falando de empresário. Mas dos pequenos. Talvez esses não sejam tão queridos quanto os grandes empresários. Mas os pequenos empresários. Nós precisamos garantir que essas pessoas tenham acesso à legalização, porque senão elas vão trabalhar na informalidade. E aí vai acontecer como o vereador Washington aqui já constatou, que tem a placa proibindo a pessoa fazer malabarismo, e a gente tem foto da pessoa fazendo malabarismo na frente da placa, que é proibido fazer malabar. A placa serve para quê? Para nada. Então, gente, nós precisamos garantir o devido processo legal para as coisas. E nós falamos isso porque nós queremos contribuir. Não é que a gente quer garantir barraca para todo mundo. Não! Pode indeferir. Se a pessoa não está com a documentação correta, tem que indeferir. Não é que pode indeferir. Mas ela precisa de uma resposta digna. Não é para ficar no além, na gaveta de alguém, se perdendo com o tempo. Né? Então tem que ter processo, tem que ter regra, tem que cumprir, tem que caçar o alvará de quem não cumpre, com todo o rigor da lei. Mas não com dois pesos, duas medidas. Muito obrigado, presidente.
1: Continua a discussão, requerimento 281 do Senado Executivo. Com a palavra, do Igor Húngaro, pelo prazo de 10 minutos, sujeito a partes.
6: Senhor presidente, senhores vereadores, o público que nos assiste no plenário Abílio Monte nos meios de comunicação. Queria parabenizar o vereador Baeça pela iniciativa. Eu nem iria me manifestar sobre esse requerimento, apesar de saber da sua relevância e importância. Acredito que os questionamentos que o vereador Baeça fez são justíssimos. Eu entendo também, vereador Baeça, que está faltando organização, está faltando mais transparência, como bem colocou o vereador Vinícius também, que me antecedeu. As pessoas entram com um processo pedindo para que consiga autorização dentro da legalidade, diga-se de passagem, para poder trabalhar, não tem respostas. Outras pessoas que detêm o espaço para usar, muitas vezes não abrem, ou deixam lá parado por meses. Isso acaba tirando o fluxo de pessoas, diminuindo. Inclusive, se você observar, né, poderia ser melhor, nossa feira, eu concordo. Lembrando da relevância que ela tem, tanto a feira de quinta como de domingo. Quem nunca frequentou a feira, ou para comprar uma roupa, ou para comer um pastel, ou para passear, ou para um lazer, ou para comprar fruta, enfim, para fazer as mais variadas ações que um ser humano possa fazer. Agora, eu não podia deixar de registrar, vereadora Luciana, que a senhora falou aqui que nunca ninguém foi expulso da feira. Eu me lembro que a senhora foi, quando a senhora tinha o projeto de leitura. Deixa eu só terminar. Em 2022. E essa administração aqui, essa administração, ela mandou a senhora se retirar da feira que a senhora faz um projeto sobre leitura. Inclusive, eu estava buscando aqui no Facebook, essas coisas são importantes. Dia 3 de fevereiro de 2022, a senhora lançou uma nota que a senhora foi arbitrariamente mandada se retirar da feira porque fazia um projeto de leitura. E eu, naquele momento, fui o primeiro vereador a me solidarizar com a senhora, tamanha arbitrariedade que foi feita com a senhora. Então, a senhora vinha aqui e falar que essa administração nunca expulsou, ou então, nunca retirou alguém de forma arbitrária da feira, a senhora mesmo foi alvo disso. Então, essas coisas precisam ser pontuadas, porque a história não falha com a gente. A história é implacável, vereadora Leila, na política, no dia a dia, né? Então, está sim desorganizado, está sim, como o vereador Vinícius falou, faltando um processo mais rigoroso, vereador Vinícius, com prazos, com determinações legais, porque do jeito que está sendo feito, fica a bel prazer do Poder Executivo e ele faz no prazo que ele acha que tem que ser feito. Se ele acha que não tem que ter julgamento, deixa
8: guardado na gaveta. Então precisa sim de uma regulamentação. Uma parte, vereadora Luciana, presidente.
4: Uma parte, vereadora Luciana Bernardes, por 2 minutos.
3: Obrigado pela parte. Só queria, como o senhor me citou, né, vereador, sim, teve esse momento trágico. Eu agradeço a sua solidariedade. O senhor, inclusive, fez uma moção para mim. Eu tenho essa moção guardada até hoje. O senhor pode não acreditar, mas eu sou muito agradecida pelo apoio que o senhor me deu na época. E naquela época, a minha expulsão, ela não foi sobre feira, sobre comércio, sobre alvará. A minha expulsão, ela foi política. Não tem nada a ver com o dia... Não, mas não tem nada a ver com a regulamentação da feira. Foi político. É por isso que eu não citei. Agora, o que eu disse que não é expulso é o pessoal que vai lá trabalhar. Eles não são expulsos. Eu nunca vi ninguém ser expulso da feira. Nesses 8 anos que eu estou lá. Eu nunca vi. E eu estou na feira toda quinta e todo domingo. Tá? É isso.
8: Então, continuando, vereadora. Então, piorou. A sua colocação aqui piorou ainda. Porque tem uma... Se tem preferências do ponto de vista documentais, e a senhora falou que foi expulsa naquele momento por uma questão política. Então a situação piorou. A situação ficou mais grave ainda. Porque se fosse algo formal, que a senhora não tinha documentação, ainda tinha algum tipo de justificativa, embora eu jamais acredite nisso, porque o projeto que a senhora faz é muito bom e traz leitura para a população. Agora, se foi por questão política, piorou. A emenda saiu pior que o soneto. Mas prosseguindo aqui, vereador Baeça, eu quero parabenizar o senhor pelo requerimento, acho de suma importância, acho que a discussão que foi feita aqui, ela merece ser levada a cabo, à frente. O vereador Vinícius também foi feliz na sua colocação, não pode ter prioridade para A, para B ou para C, tem que ser como determina a lei, tem que ter um rito legal, as secretarias têm que ter mais celeridade no processo administrativo e deixar as pessoas trabalharem desde que estejam dentro com sua documentação, dentro do que termina o arcabouço legal. Agora, bem da verdade, é que não pode ficar um monte de barraca parada enquanto outras pessoas querem trabalhar e levar o sustento para casa. Então, nós precisamos, sim, de regulamentação séria, precisa, e que seja, sim, mais organizado e mais efetivo esse trâmite para que nós tenhamos uma feira cada vez mais próspera e merecedora da nossa população. Muito obrigado.
1: Continua a discussão e requerimento 281 da Senado Executivo. Com a palavra, a vereadora Leila Bedelli, pelo prazo de 10 minutos, sujeito a partes.
9: Senhor presidente, senhores vereadores, público aqui presente, público de casa, uma boa noite. Quero aproveitar aqui também, que é um tema que eu gosto bastante, sobre a feira, que acompanho de perto o trabalho das pessoas que ali, né, dependem desse sustento, que isso é muito importante nós falarmos aqui, que dependem desse sustento, que, como bem disse a vereadora Lu, que levantam aí as 4 horas da manhã para 5 horas da manhã estarem ali, né, entregando todo o seu melhor, né, para as pessoas que eles vão receber. E eu queria, assim, enfatizar, porque é uma coisa que eu estudo muito sobre lei de ambulantes, lei da feira. Eu acredito que nós aqui tenhamos, cada um tem uma opinião, e é justo isso, eu acho que é importante, mas a construção de um projeto, ela é feita por várias mãos, do lado negativo como do lado positivo. E eu vejo hoje a Secretaria, tanto de Planejamento, Secretaria de Saúde, eles são muito abertos a críticas e construções também. Então, eu estou ouvindo aqui todas as discussões... E eu vejo o seguinte, eu defendo muito a Luciana, o trabalho dela, respeito também, falo para ela, conheço a Luciana desde a época da saúde, né, Lu? Inclusive hoje visitando o SUS, né, bateu aquela emoção, aquela saudade daquele reencontro ali, né, com os funcionários. Então, assim, é uma construção. Então, não é algo que a gente, é que nem eu falo para a vereadora Roselvira. É, não é colocar um cachorro no colo e ir lá e tirar uma foto. É uma construção. E tudo é uma construção. Então, eu vejo assim, desde a função do planejamento, função da saúde, porque todos estão agregados, como a Secretaria de Finanças, né? E eu lembro bem, na questão da Luciana, quando precisou se adequar, né, e fez tudo muito pacificamente, deu tudo certo. E, na verdade, foi até bom, né, Luciana, o que aconteceu, para até a melhoria dela como, né, em todos os sentidos. A Luciana deu um plus na vida, né, quando... E eu vejo assim, hoje, toda a construção que ela vem fazendo diante da feira, e eu admiro ela acordando também, todo dia, para faça sol, chuva, frio, a mulher e toda a sua família está lá. Agora, essa questão, a gente precisa falar bem sobre organização, né, em todos os sentidos, porque existe pessoas também que se aproveitam, né, do momento ali. Outro dia eu recebi, vereador, uma denúncia ali, uma reclamação, que foi bem na época, acho que da Copa, né? Algumas pessoas estavam vindo de fora, né, para poder vender ali. E essa reclamação, eu vou fazer o uso aqui, até para defender a tua administração, porque eu estava ali, bem minha frente, tinha uma pessoa reclamando, e falou, olha, não é justo para as pessoas que têm aqui um cadastro, vêm as pessoas aqui, por conta da Copa, aproveitar desse momento para vender, que nem tem toda a organização. Mas, assim, foi imediatamente. A pessoa, na minha frente, ligou para a secretaria. Na outra semana, não tinha mais ninguém. Então, eu vejo uma seriedade na questão. Agora, críticas, elas são necessárias, elas são extremamente necessárias, porque eu agradeço quando alguém reclama, alguém fala, porque assim, é um olhar para a gente construir algo melhor. E aquele dia eu sou prova, eu vi com meus olhos ali, né, que foi imediato, mas em nenhum momento teve má educação. Isso é importante a gente relatar. Porque assim, tem pessoas que têm o costume de se impor, de ser, né, colocar o cargo acima. Mas eu vi o respeito quanto a, mesmo as pessoas que vieram de fora ali, né, o respeito com eles. Então, essa demanda... Pois não.
4: Boa parte, vereador Baez, por 2 minutos.
2: Desculpa. Obrigado pela parte, vereadora Leila. O que a senhora está dizendo aí, então, leva de encontro aquilo que eu acabei de dizer aqui. Oh, só lembrando aqui que isso aqui não é nada contra a vereadora Luciana. Pelo amor de Deus, ela acabou de dizer que ela nem é feirante, faz um trabalho lindo que eu admiro. Eu tenho alunas na faculdade que falam para mim, nossa, eu sou amiga da Luciana, eu pego livros com ela, eu leio. Eu tenho um trabalho lindo lá, não é contra a vereadora. Isso aqui é simplesmente, eu estou pedindo uma organização e pedindo espaço para as pessoas que nos procuram, como vereador. A pessoa olha para mim e fala, pô, vereador, votei de você, não consigo colocar uma barraca na feira. Pô, me ajuda lá. Eu não vou poder colocar o cara na feira, ele vai participar da licitação, mas não abre. O cara quer trabalhar legalizado, mas não abre. Voltando aqui, no começo da conversa, quando a senhora vereadora disse que as pessoas foram lá, entraram em contato com a pessoa que chegou para vender produtos da Copa, depois não estava mais. Então, leva de encontro aquilo que eu falei. Eles tiram, sim. Os caras que são da barraca lá, os antigos, eles tiram as novas pessoas que querem chegar lá. Pode ter certeza que esse cara que veio de fora não é um estranho, a gente já conhece a feira. E a gente tem conhecimento de pessoas aqui em Itatiba que já quis colocar a barraca lá e eles tiraram sim. Ah, vou chamar o fiscal, ah, vou não sei o quê. Fala, vou chamar o fiscal, o cara fala, pô, vou perder minha mercadoria, pô. Eu vou tirar. Eu tiraria. Eu frequento o Brás, 25 de março, eu faço feira da madrugada, todo mundo sabe disso. Eu vivo São Paulo. O pessoal tá lá, tudo legalizado, tá tudo errado. Quando o cara fala, vai chegar o fiscal, o cara vai lá e arranca. É o Rapa. Quem não conhece o Rapa aqui? Então, obrigado, vereador. Pode continuar.
9: Parte o vereador Cadu, senhor presidente.
4: A parte o vereador Cadu por 2 minutos.
10: Obrigado, presidente. Obrigado, vereadora. Acho que o que o vereador Baeça está falando, e vai de muito em bom tom, é que não é razoável nós vermos a feira ocupada por vários e vários veículos, onde poderia estar abrigando ali uma barraca. Inclusive uma barraca para ter opções diversas do que já tem na feira hoje, né? Eu acho que isso é um consenso aqui de nós vereadores. por exemplo, barracas de doces, que é uma coisa que a gente não vê tanto assim na feira, né? Não é um forte, por exemplo. São várias opções ali que poderiam ter, além até para fomentar a nossa feira, para atrair mais pessoas. E tem gente querendo, tem espaço, por que não abrir? Então a Secretaria de Desenvolvimento tem que ser mais rápida, né? Porque senão vai ficar igual a história dos abites na Secretaria de Desenvolvimento. Só fala e não anda. Tem gente esperando lá muito tempo para um abitse. Aliás, é estranho o tanto que o secretário de desenvolvimento é enrolado. Tudo demora nessa secretaria, precisa agilizar as coisas. Inclusive a questão da feira, dos abites e tudo isso. Estou muito bem pontuado, vereador Baessa, vereadora Leila, obrigado pela parte.
9: Senhor presidente, o vereador Juninho quer uma parte também. Eu vou aproveitar e pedir 5 minutos de liderança, porque o meu tempo também vai esgotar, acho que não fala. Obrigado.
4: Uma parte, vereador Juninho Parodi, por 2 minutos.
11: Obrigado pela parte, vereadora. Só para... Eu vou reforçar aqui aquilo que eu havia falado. Se a orientação... Todos aqui, todos os vereadores que antecederam minha fala, estão falando a mesma coisa em alguns momentos, que é organização, requerimento, retorno. Eu fui... Volto a insistir. Fui falar e pedir. Faz os requerimentos, e abre o processo, e aí sim nós vamos reclamar daqui a pouco. Eu vou dar um exemplo. Talvez... Algum daqui sabe como foi regulamentado? Qual o número de feirantes regulamentado? Não. Pode ser que esteja na capacidade máxima, independente de ter espaço ou não. Eu estou aqui, não estou analisando. Talvez a gente esteja... Agora, se nós fizermos o requerimento, abriu o processo, voltou o requerimento dizendo alguma coisa, eu acho que aí está certo nós analisarmos. Agora, enquanto nós não tivermos isso... Nós estamos falando, como falou outros vereadores, a questão da gestão, se ele é lento ou moroso ou não, não sei. Mas eu acho que primeiro temos que ter. Quem foi indicado? Quem veio me procurar? Qual foi o retorno? Vai, abre o processo, faz o requerimento solicitando e vamos ter um retorno. Agora, se nós desconhecemos a quantidade de barracas autorizadas, o tipo de barraca, todos aqui nós não estamos errados. A questão é que nós também temos que aguardar para ver qual é o número. Porque se tem uma regulamentação, são 40 barracas, então não cabe 50. Independente de ter modificado ou não, um exemplo, a feira de quinta-feira, o espaço. Mas eu acho que primeiro nós temos que aguardar esse retorno, ver como é que faz o procedimento e depois sim nós estipular. E como diz todos os vereadores, dentro da legalidade, dentro do processo e de forma mais rápida possível. E depois sim nós vamos aqui discutir se é pequeno, se não, se é pode ou não. O que não pode é nós não sabemos e estarmos...
9: Obrigada pela contribuição, os vereadores que nos antecedeu aqui. Bom, eu quero aproveitar, assim, diante de tudo que eu ouvi aqui, fazer algumas colocações que eu acho que são pertinentes ao caso. Bom, primeiramente, vou reforçar algo que eu falei aqui no início sobre essa questão, né, de unirmos aqui as críticas construtivas, abraçar e transformar, né, em coisas boas. Reforço aqui também o trabalho incrível que a Luciana faz. Sou também defensora aqui das vereadoras também, não por ser mulheres, mas pelo potencial que elas têm. E tem uma coisa que eu quero, assim, embasar muito bem aqui. Essa questão do carro, eu acho que é interessante, sim, levar, né, em conta. Nós, assim, vamos apontar, levar isso para toda a secretaria, apontar. Mas uma coisa eu tenho que discordar, porque eu faço parte disso. Eu vi aqui a Silvia. Seja muito bem-vinda, viu, Silvia, aqui, né? Na sessão. Ela faz parte da Mostra Criativa. E eu acompanho de perto esse projeto, acompanho de perto a feira. E eu sei a organização e a qualidade, né, dos trabalhos que são feitos ali. Todas as pessoas são regradas à questão de metragem. Todo mundo sabe, está aqui uma pessoa de prova que sabe o que eu estou falando. Elas passam por curso para poder participar de um projeto. Então, e eu vejo o quanto o prefeito, isso eu tenho que defender aqui, o secretário, eles defendem esses projetos para os bons, né, para projetos bons. Então, essa parte da feira, eu acho muito importante tudo que se levantou aqui. Mas uma coisa que a gente tem que trabalhar, principalmente, a questão de regramento. Né? Quanto a essa questão não vir resposta, vamos cobrar a resposta também, que eu acho que é importante. Mas, assim, tem que ter lei. tem que ter respeito. Agora, nós não podemos também aceitar tudo que chega sem, né, critérios. Nós precisamos trabalhar requisitos, critérios e pontuações. Porque, senão, uma coisa eu falo por trabalhar isso de perto, conhecer esses projetos de perto. É, quando a gente começa a liberar no sentido de muito, não estou falando que ah, qualquer coisa, sem ter um regramento, a gente não tem mais controle. Entendeu? E o controle ele é necessário. Nós precisamos também trabalhar esse regramento. Então, assim, eu faço aqui o convite, quem quiser participar, nós montarmos uma comissão, Baeça, né, estamos juntos aí também, Vicky Vinícius, vereadora Lu, né, nós trabalharmos essa construção de melhorias para a feira diante de tudo que foi apontado aqui. Mas eu não posso também concordar, né, de falar que não tem essa demora, essa demanda, porque eu trabalho de perto, sou defensora disso e vou brigar até o fundo, porque é um povo que eles saem de uma depressão, eles saem para uma transformação, vira renda na família e vira dependência isso, cria convivência, cria qualidade de vida. Então, é, diante de tudo que eu convivo e trabalho, eu entendo plenamente que assim, é importante, sim, nós trabalharmos, ouvir aqui todos os depoimentos, mas transformar dessa discussão algo construtivo realmente na prática. Então, eu faço aqui, né, um convite, até eu acho importante essa união, porque quando a gente trabalha em coletivo, todo mundo tem resultado bom. Agora, quando todo mundo, quando as pessoas trabalham em si, aí fica difícil. Mas é, eu fiz todas as pontuações do que foi falado aqui e fica aqui, né, vereador? A gente sempre trabalhou muito bem. Eu acredito que a gente, nós aqui, né, conseguimos. O vereador Juninho falou, o Cadu também fica o convite e todos, né, que fazem parte disso. Eu acredito que diante de tudo que foi falado é importante justificar aqui, né, essa construção. Mas eu defendo. É necessário, sim, a gente seguir. Nós temos a regra. E, assim, não vou só fazer uma outra defesa quanto à questão dos feirantes. Não são os feirantes que reclamam dessas pessoas de fora. Tá? Que é importante nós aqui enfatizarmos isso. Eles não reclamam das pessoas. Mas o que a gente precisa entender é que tem regra. Tem lei e a gente tem que cumprir. Então, é, para que todo mundo, senão a gente não tem mais controle, né? Fica terra aí, fica difícil. Tá bom? Obrigada, senhor presidente.
1: Continua a discussão, requerimento 281 do Senado Executivo. Com a palavra, vereador Júlio Secon, pelo prazo de 10 minutos, sujeito a partes.
12: Boa noite, senhor presidente, nobres colegas vereadores e vereadoras. Todos estão aqui presentes no plenário, nos assistem pela ITV, nos ouvem pela CRN e pelas redes sociais. Meu boa noite. Senhor presidente, eu pedi a palavra já tem um tempinho atrás aqui, mas muitas das coisas que eu iria falar acabou sendo falado já. Acho que a vereadora Leila falou muito bem, e o vereador Juninho também. A gente sabe, eu sou um defensor do empreendedorismo. A minha vida toda eu empreendi. Eu sempre corri atrás de ter meus negócios, minha empresa, e eu valorizo muito isso. Nós aqui também, nessa casa, já fizemos muitas leis para poder facilitar a vida do empreendedor. Tem um lei com o vereador Washington, né, Washington? A gente fez bastante coisa aí para a gente tirar a burocracia que existe no setor público. E é comum, não é só em Itatiba, mas em todo o país. Mas por quê? Porque foi o que a vereadora Leila falou, tem que ter regras. A pessoa não pode chegar lá e querer colocar a sua barraca sem ter o devido espaço. Às vezes tem espaço vazio, porque a pessoa que tem o direito legalizado, naquele dia ela faltou, teve um problema pessoal, particular, e não foi. Né? Então, cabe a nós, né, de poder até orientar a população como fazer, como ir, como conquistar esse espaço. Mas o governador Júnior falou, tem um limite, tem um espaço, e não dá para colocar mais. Então, a gente não pode também querer só recriminar o setor público. Eu, a Secretaria de Desenvolvimento, eu tenho um relacionamento relacionado à minha profissão. Eu sou muito bem atendido. Tá? As pessoas que eu conheço, que se relacionam à Secretaria, também são muito bem atendidas. O nosso maior problema hoje é o prazo mesmo, pela demanda de trabalho. Né? Eu converso bastante com o secretário Eduardo Aon, e eu só tenho que falar bem, porque tudo que eu tive de problema, como também outras secretarias, com a Secretaria de Governo, Meio Ambiente, que a gente tem uma demanda até pessoal, sempre me atenderam muito bem. Agora, a gente também não pode ouvir, que a gente já ouviu aqui hoje,
13: ah, pega e fica na gaveta. Gente, existe um sistema, existe numeração, protocolo, então tudo tem uma sequência. Então não tem como ficar assim esquecido. Tá? Uma parte do vereador Vinícius.
4: Uma parte do vereador Vinícius por 2 minutos.
7: Muito obrigado, vereador Júnior. Eu acho que nós podemos elaborar até conjuntamente, então, um projeto de lei estabelecendo prazo para a pessoa que queira empreender, que ela tenha o seu alvará emitido. Porque nós temos que partir da presunção de garantia do direito dele. Ele tem direito a empreender. Eu acho que 7 dias é razoável. Ele apresentando toda a documentação, tramitando nas secretarias, em 7 dias ele tem que ter alvará. E, veja, eu abri a minha empresa recentemente e recebi do meu contador uma informação, depois de muito tempo do meu processo particular parado lá, falou, então, eles estão pedindo um pouco de paciência porque tem funcionário de férias. O que o cidadão tem a ver se o funcionário está de férias? O funcionário tem todo o direito de tirar férias. É o papel do gestor substituí-lo para garantir que os empreendedores da nossa cidade tenham acesso aos seus documentos legais. Então, eu proponho que a gente estabeleça aqui um projeto de lei que crie prazo. Se não tem nada irregular, 7 dias para tramitar é muito. Despacha para uma secretaria, para outra, para outra, para outra, e está resolvido, dado evolutivo, é sim ou não. Né? Agora, o problema dos processos é que não tem prazos, fica um infinito. Né? Vou dar um caso específico. Os bares da região da universidade, eles entram com pedido de alvará em fevereiro e os pedidos de alvará saem em outubro, setembro. Né? Então, veja, não tem sentido. Tem que ter prazo, critério, objetivo. Objetivo. E não interessa se o funcionário está de férias ou não, porque o funcionário tem direito. Você tem que requisitar, você tem que fazer concurso, você tem que garantir. E a gente tem que partir da presunção de dignidade do empreendedor. Ele tem o direito de trabalhar. Não é a burocracia que deve travá-lo. Então, propõe esse projeto aí para nós.
13: Vereador Vinícius, eu concordo com o senhor. A gente tem que estar, essa casa de leis, ela, e nós como vereadores, tem que sempre estar buscando melhorar a vida do cidadão, do empreendedor. Né? Mas a questão principal hoje aqui foi, acho que, um indeferimento, né, o vereador Baessa? Então, se cumpriu as regras, cumpriu o que é pedido no edital, da licitação, não sei como é feito, também não tenho conhecimento profundo, se foi indeferido, algum processo ou documento a pessoa não conseguiu cumprir, para poder estar lá empreendendo. Né? E também temos que saber se era um produtor rural, se era... que tipo de mercadoria que está lá. A gente tem que tomar cuidado também, para a gente não pode também liberar geral, que daí a gente vai ter problema com o atendimento da população. Que tipo de produto vai estar vendendo lá? Acho que é essa a nossa parte, de poder fiscalizar, orientar, e talvez, se precisar mudar alguma regra, a gente muda. Mas essa questão de prazo também que o vereador Vinícius falou, eu creio que isso aí já existe, tá, vereador? A questão, ela é só prorrogada quando a pessoa não cumpre, né? Que dá... posso falar assim, tipo, comunique-se. Olha, pessoa, falta tal documento. Então, isso vai estendendo o prazo. Então, a experiência que eu tenho é muito boa. Às vezes demora um pouco mais, demora pela demanda. Né? Que a questão que o vereador falou também. Mas era isso que eu queria pontuar, porque a gente tem que olhar caso a caso e, se precisar melhorar a legislação, a gente melhora o nosso papel. Essas são minhas palavras, senhor vereador. Senhor presidente.
1: Continua a discussão, requerimento 281 destinado ao Executivo. Com a palavra, vereador Pastor William Soares, que falará pelo prazo de 10 minutos, sujeito a partes.
14: Senhor presidente, quero cumprimentá-lo nessa noite e parabenizá-lo pela condução da sessão nessa oportunidade. Nobres vereadores, parceiros que atuam nessa casa. Quero cumprimentar também o secretário da Agricultura, o senhor Eric Carbonari, e também vice-presidente do Partido Republicano, que nos honra essa noite aqui com a sua presença. Haja vista que haverá, depois da leitura aqui, de uma moção de congratulação ao trabalho desenvolvido pelo senhor Eric Carbonari, qual nós solicitaremos a tempo a presidência para que possa interromper a sessão por 2 minutos para que nós façamos a entrega dessa moção de congratulação em mãos. Cumprimento o público aqui presente na plenária Belo Monte, bem como a população em sua residência. Um tema bastante pertinente, né, e que acabou gerando aqui uma discussão boa. Eu acho que todo trabalho, todo requerimento, né, que é colocado nessa casa para se debater, buscando informações, ele sempre deve ser recebido de forma com bastante serenidade e, acima de tudo, que nós possamos entender, né, e observar, porque se há um questionamento, se há se há uma busca de informação, é porque está faltando, às vezes, algum entendimento daquela matéria, daquele assunto, né, ou daquela situação. Não é diferente para nenhum dos vereadores aqui desta casa. Eu já recebi diversas vezes, né, inúmeras vezes, também solicitação de pessoas, alguns interessados em querer montar uma barraca na feira, né, e às vezes não detêm o conhecimento adequado e imaginam que isso se dê simplesmente pelo fato de alguém ser próximo do prefeito ou próximo do secretário, ou achar que é uma concessão política. Mas não, como já foi muito bem falado aqui por vereadores que nos antecederam, há um trâmite, há uma regra, há uma determinação, uma resolução a se cumprir, né? E isso nem sempre acontece de forma rápida. Isso não acontece de forma no tempo que a pessoa deseja. Nós estamos aqui para defender a questão da atuação do secretário, mas o que nós entendemos é que todas as vezes que você precisa de algum serviço, né, e nós entendemos e cobramos isso, que a atividade pública ela tem que ser célere, ela tem que ser atendida a tempo, tem que cumprir com os requisitos, tem que atender a população de forma adequada. Todas as vezes que nós somos procurados, nós devemos orientar as pessoas de forma que elas possam cumprir com os requisitos e assim conseguir ter o seu alvará, a sua liberação, para que ela possa atuar, ela possa resolver assim a sua questão. Evidentemente que se trata, não é, de uma questão social também. Muitas vezes a pessoa deixou de trabalhar em empresa, deixou de ser empregado, e aí resolve empreender, e como empreendedor, às vezes a pessoa vai e coloca toda a sua, o seu recurso, né, coloca as suas economias para que ela possa, assim, através daquele trabalho, ela obter o sustento para a sua casa. Então, evidentemente que isso gera uma expectativa, isso gera uma preocupação, porque a pessoa precisa, necessita o mais rápido possível, auferir ganhos para que ela possa, assim, resolver a sua situação econômica, né, financeira. Então, a feira é um patrimônio da cidade, né? Feira livre, eu acredito que a maioria das cidades, ou raramente você vai encontrar uma cidade que não tenha uma feira pública. Geralmente, todas as cidades têm uma feira, ou mais de uma feira, né, pública. E ela se torna um patrimônio, porque é um local agradável, não somente para a compra, mas a feira se torna um local de encontro, né? Muitas pessoas não vão, não frequentam a feira para comprar. É lógico, chegando lá, ela vai acabar comprando alguma coisa, consumindo alguma coisa, nem que seja somente um pastel e um caldo de cana, né? Mas, geralmente, as pessoas utilizam a feira também para um encontro social. Encontrar um amigo, um parente,

0: do produto, mas eu não consigo acessar porque está tumultuado, está bagunçado, não está organizado, não está devidamente limpo. E nós sabemos que não é esse o caso da feira, da nossa feira aqui. Né? A feira tem um regramento, tem a fiscalização e entendemos também, né, que é necessário a fiscalização, porque se você abrir de forma liberar totalmente, né, entendemos que virão pessoas que não estão cadastradas, que oferecerão produtos que não estão regulamentados, né, que não passaram por inspeção, e isso pode gerar uma série de problemas para a população. Então, toda discussão, eu acredito que ela é muito bem-vinda e ela é muito eficaz, e ela traz um benefício para que, quando nós abordamos um determinado assunto, não é com o intuito de fazer um ataque pessoal, não é com o intuito de criar uma situação de constrangimento, não é com o objetivo de fazer com que aquilo possa causar, e aí você vem até mesmo ter a interrupção daquele trabalho ou do fornecimento daqueles produtos. Mas no intuito de que nós possamos chegar a um denominador comum e, com isso, o local onde acontece a feira, ela possa ser devidamente preservado, possa ser devidamente cuidado, possa ser de forma muito clara, né, ela tenha todos, ela possa acatar e possa oferecer tudo aquilo que se espera de uma feira pública. Então, vemos aqui no requerimento que há um número grande de questionamentos, né? E eu acredito que o responsável por dar a resposta, né, acredito que deva responder pontualmente a cada questionamento, independente se for 2, 5, 10 ou se for 50. Né, se tiver 50 questionamentos, né, nós cremos que ele dará resposta para os 50 questionamentos. Né, porque se houve questionamento, é porque alguma situação foi observada que não está muito bem ou não está muito claro. Então, sendo assim, né, eu acredito que todos nós, nesta casa aqui, acredito que podemos e devemos exercer esse papel, não só da fiscalização, mas de corroborar, de ajudar para que a...
1: Pode concluir, vereador.
0: Concluindo, senhor presidente, obrigado. Para que nós possamos dar a nossa parcela de cooperação, né? E aí nós possamos, evidentemente, dizer, olha, se a feira melhorou, é porque eu contribuí. Porque o vereador tal contribuiu e assim a feira melhorará e nós teremos um espaço agradável e, sobretudo, onde as pessoas têm o prazer de frequentar. Muito obrigado, senhor presidente.
1: Continua a discussão em requerimento 281, destinado ao Executivo. Com a palavra, o vereador Hiroshi Bando, pelo prazo de 10 minutos, sujeito a partes.
2: Senhor presidente, senhoras vereadoras, senhores vereadores, ao público que nos assiste no plenário Abílio Monte, ao público que nos assiste pelas mídias sociais, pela ITV Brasil, do amigo Marcelo, e também nos ouve pela CRN, meu muito boa noite. Eu estive ouvindo até agora todos os posicionamentos de todos os vereadores aqui a respeito da feira municipal de Itatiba. Nós temos, como todos sabemos, feira às quintas e aos domingos, né? E eu lembro que na época da pandemia eu fui procurado por vários feirantes, que a pandemia foi um caso isolado, um caso que todo mundo precisou uma intervenção de uma forma ou outra dentro do poder público. E naquela oportunidade eu consegui assim chegar muito mais próximo a todos os feirantes. Conheci a Luciana também, que aliás, vamos dizer, a Luciana presta um serviço excelente lá na feira, tá? Ela acorda, como ela mesma bem disse, acorda de madrugada, e ela não vende, ela dá, né? Uma coisa muito mais importante, que ela dá o saber.

0: Ela dá o saber, ela empresta os livros para as pessoas que têm interesse, né? E é uma coisa que não se vende, isso daí se dá, e é muito nobre da sua parte, viu, Luciana, ter que fazer isso sem cobrar um centavo. Tá? Então, parabéns por todo o seu empenho que você tem feito durante 8 anos na feira em Itatiba, acordando de madrugada, 2 vezes por semana. Parabéns. Né? E sem dizer também de todos os feirantes que usam a feira como seu ganha-pão, seja o produtor, seja o revendedor, seja a pessoa da peixaria, aquele que frita o pastel, todos, né, que vendem a roupa, tudo que tem lá na feira. Eu ainda sou a favor de que a feira tenha muito mais hortifruti, mais verduras, mais legumes, toda a parte comestível. Mas hoje a feira está sendo bastante utilizada como, com vestimentas, que também não está errado. Eu acho que a feira é uma coisa que tem que ter todos os tipos de variedade possível para que a pessoa vá lá e faça a sua compra. E vendo que o questionamento do requerimento 281 referente à organização, fiscalização, segurança e funcionamento, e como tem 30 perguntas, né, vereador, são, como já foi falado antes, tem que ter uma resposta, sim. As 30 perguntas têm que ser respondidas um a um. Tem que ser respondidas objetivamente, um a um. E, lógico, dar uma resposta acessível e que, como foi falado também, aquele que não tem a documentação para que venda o seu produto lá, ele tem que participar de uma licitação. E, para isso, nós como vereadores aqui, nós podemos, sim, questionar, como o vereador questionou, quantas vagas estão ocupadas, quantas que não estão ocupadas, se tem vaga sobrando. Se não tem, vamos ampliar. A cidade está crescendo. Pode ser que essas vagas aí eram de 10 anos atrás, 20 anos atrás, não se sabe. Pode ser que naquela época lá tinha 60 mil habitantes, 70 mil habitantes. Hoje nós temos 130 mil habitantes. Então, sim, podemos aumentar as vagas. Vamos fazer um estudo. Eu não sei se no requerimento pediu um estudo quanto a isso, mas tem que fazer um estudo. Tem que fazer um estudo e melhorar e aumentar as vagas. E para que aumente a vaga numa parte pública, tem que se fazer uma licitação, ter uma documentação. E aquele que não tem a documentação, obviamente, a fiscalização tem que cumprir a lei. Tem que chegar, falar, olha, você não tem a documentação. Não assim expulsar, né? Chegar lá, explicar o que, que tem que ser feito, dar um prazo, talvez, ano que vem, daqui a 2 anos, daqui a 5 anos, não sei. Quando que abre a licitação, depende do poder público, e instruir a pessoa que está lá, você quer vender a sua mercadoria? Participe da licitação. Né? E a licitação nós temos que pedir para que se abra. Se tem vagas e se está faltando, e se tem vaga para colocar gente lá, vamos questionar o poder público. Né? Então, o que eu tenho que dizer é isso, que a feira é um patrimônio realmente da cidade, não só da cidade de Itatiba, de todas as cidades brasileiras existem feiras. Ela é de uma maneira organizada, tem uma fiscalização, sim, e tem toda uma segurança, tanto alimentar quanto a segurança pública, sim, porque a gente sempre vê lá o pessoal da segurança, da Guarda Municipal, Polícia Militar, sempre frequentando a feira. Senhor presidente, o Baeça pediu uma parte.
1: Uma parte, vereador Baeça, por 2 minutos.
2: Obrigado pela parte, vereador Hiroshi. Só aproveitando aqui que a sua fala, estou vendo que é a última aqui, só para concluir até a minha fala. Tudo o que o vereador falou é exatamente os meus questionamentos. Aqui, imagine, ninguém aqui é contra a vereadora Luciana, feirante, muito pelo contrário. A gente está brigando aqui pelos feirantes. O meu requerimento é por eles. Aliás, foi eles que me pediram. São pessoas que querem estar lá legalizado, querem estar certinho lá. Também não estamos nem pedindo para aumentar a feira. A gente está pedindo para colocar pessoas nos espaços que estão lá livres. Né? Então, eu mostrei foto aqui, se alguém quiser eu envio para o celular de cada um aí, ou envio no grupo do governo, se precisar, para ver os veículos no meio das barracas. Então, se o cara está colocando o veículo lá, é porque aquele espaço é de alguém. E se o espaço é de alguém, esse alguém não está nem aí com o espaço. E aí o seu vizinho quer estar lá, pô. Aí o meu amigo, o amigo de outros vereadores aqui, quer estar lá. Então, eu tenho espaço. Tem gente que não está pagando. Tem gente que não está ligando para o espaço que tem lá. Por que que a gente não vai abrir oportunidade para novos empreendedores? Só isso. Obrigado pela parte, vereador.
0: Não, com certeza, vereador Baeça. É o pensamento desse vereador também, mas eu ainda insisto em fazer um estudo, quem sabe aumentar mais vagas. Porque eu tenho certeza que, se, que a licitação feita há não sei quantos anos atrás era para um determinado número da população de Itatiba. Hoje a população de Itatiba cresceu bastante. Então, claro que cabe mais gente, né? Então, lógico, quem vai definir isso é o estudo que a prefeitura vai fazer. Tá? Então, senhor presidente, eram essas minhas palavras. Também agradecer a presença do nosso secretário de Meio Ambiente aqui. Agricultura, o Eric Carbonari, que está aqui presente. Não vamos derrubar o secretário, não. Né? Muito obrigado, senhor presidente.
3: Continua a discussão, requerimento 281. Não havendo mais nenhum vereador inscrito, peço que os vereadores votem no sistema eletrônico.

0: Requerimento aprovado por 12 votos. Peço ao senhor vice-presidente que faça a leitura do requerimento 282 destinado ao executivo.
1: Questão de ordem, senhor presidente. Eu gostaria de saber se a gente pode votar junto, em bloco, o requerimento 282 e 284, que é referência a transporte e envolve saúde.
0: Tá sim. Peço a votação dos vereadores.
2: É pelo sistema eletrônico também?
0: Não. Está em votação, está em discussão. Aprovado. Senhor vice-presidente, lê a emenda para mim. É 282 e?
1: 284.
0: 282 e 84. Só a emenda, tá?
1: Requerimento 282/2026. Assunto. Solicita ao excelentíssimo senhor prefeito municipal de informações sobre ambulâncias no município conforme especifica. Sala das sessões, 23 de julho de 2026, Washington Bortolossi, vereador progressista, Fernando Soares, vereador PSD, Juninho Parodi, vereador PL. Requerimento 284/2026. Assunto, solicita informações ao excelentíssimo senhor prefeito municipal sobre o transporte de pacientes realizados pela Secretaria Municipal de Saúde para outros municípios, conforme especifica. Sala das sessões, 21 de julho de 2026, Igor Húngaro, vereador, PDT.
0: Está em discussão o requerimento 282/84. Teria um vereador inscrito, peço a votação.
1: PDT, é isso mesmo? Falei certo?
0: Essa votação dos vereadores no sistema eletrônico.
3: Fechou com Lula, né?
4: Fechou, um dos primeiros.
3: Fechou, né?
4: Primeiro, né?
0: Peço ao senhor primeiro secretário que faça a leitura do requerimento 283 destinado ao executivo.

0: Requerimento 283/2026, assunto. Solicito informações ao excelentíssimo senhor prefeito municipal acerca das providências adotadas para melhorar a segurança viária no cruzamento das ruas Camilo Pires e Francisco Glicério. Senhor presidente, considerando que é dever do poder público promover a segurança no trânsito, adotando medidas que reduzam riscos e preservem a integridade física de motoristas, motociclistas, ciclistas e pedestres, considerando que o cruzamento das ruas Camilo Pires e Francisco Glicério, na região central do município, tem sido palco de recorrentes acidentes de trânsito. Considerando relatos encaminhados por alguns comerciantes locais, informando que somente no início da presente semana já ocorreram 2 acidentes no referido cruzamento, evidenciando a frequência com que tais ocorrências vêm se repetindo. Considerando que a repetição de acidentes em um mesmo ponto pode indicar a necessidade de revisão da sinalização, da preferência de passagem ou da adoção de outras medidas de engenharia de tráfego capazes de aumentar a segurança viária. Considerando que a obtenção de informações oficiais permitirá fiscalizar as ações do Poder Executivo e contribuir para a adoção das providências necessárias. Requeiro, após aprovação do douto e soberano plenário, que sejam encaminhadas a esta Casa Legislativa as seguintes informações. 1. O município possui levantamento da quantidade de acidentes registrados no cruzamento das ruas Camilo Pires e Francisco Glicério nos últimos 5 anos? Em caso positivo, encaminhar os respectivos dados. 2. Já foi realizado estudo técnico de engenharia de tráfego para avaliar as condições de segurança do referido cruzamento? Em caso afirmativo, encaminhar cópia do estudo e informar suas conclusões. 3. Quais medidas de segurança viária foram adotadas nos últimos 5 anos para reduzir os acidentes no local? 4. Existe previsão para a implantação de novas intervenções, como o reforço da sinalização horizontal e vertical, alteração da preferência de passagem, instalação de semáforo, redutores de velocidade ou outras soluções de engenharia de tráfego? Em caso positivo, informar quais medidas e o respectivo cronograma de execução. 5. Caso ainda não exista estudo técnico específico para o local, há previsão para sua elaboração? Informar o prazo estimado. Sala das sessões, 28 de julho de 2026. Cadu, vereador PRD.
1: Está em discussão o requerimento 283. Está em votação. Peço que os vereadores votem no sistema eletrônico. Requerimento 283 aprovado por 14 votos. Peço agora à segunda secretária que faça a leitura do requerimento 285, destinado ao Executivo.
2: Requerimento 285/2026, assunto. Solicita informações ao excelentíssimo senhor prefeito municipal sobre o funcionamento da residência inclusiva no município de Itatiba, conforme especifica. Está correto, presidente? É esse mesmo? Só um minutinho, só. Tá. É esse mesmo?
1: Pode continuar, vereadora.
2: Tá bom, presidente. Senhor presidente, considerando que a residência inclusiva constitui serviço de proteção social especial de alta complexidade e integrante do Sistema Único de Assistência Social, SUAS, destinada ao acolhimento de jovens e adultos com deficiência em situação de dependência que não disponham de condições de autossustentabilidade ou de retaguarda familiar, conforme previsto na tipificação nacional dos serviços socioassistenciais. Considerando que referido serviço tem por finalidade assegurar proteção integral, promoção da autonomia, inclusão social, convivência comunitária e garantia dos direitos fundamentais das pessoas com deficiência, em consonância com a Constituição Federal, a Lei Orgânica da Assistência Social, LOAS, a Lei Brasileira de Inclusão da Pessoa com Deficiência, a Lei Federal 13.146/2015 e demais normativas.

regras aplicáveis, considerando que compete ao Poder Legislativo exercer sua função fiscalizatória sobre os atos da administração pública, zelando pela correta aplicação dos recursos públicos, pela qualidade dos serviços prestados à população e pela observância dos princípios da legalidade, impessoalidade, moralidade, publicidade, eficiência e transparência. Considerando que o conhecimento sobre a estrutura, o funcionamento e os atendimentos realizados pela residência inclusiva são fundamentais para verificar se o serviço atende às normas técnicas vigentes e assegura acolhimento digno, seguro, humanizado e adequado às necessidades dos usuários. Requeiro, nos termos regimentais, após ouvido o nobre soberano plenário, que seja oficializado ao excelentíssimo senhor prefeito municipal de Itatiba, para que, por intermédio da Secretaria Municipal responsável pela assistência social, encaminhe as seguintes informações. 1. O município de Itatiba possui residência inclusiva em funcionamento. Em caso positivo, informar o endereço, a capacidade instalada e a data de implantação do serviço. 2. Quantas pessoas estão atualmente acolhidas na unidade? 3. Informar, preservando a identidade dos usuários, a faixa etária, sexo, tipo de deficiência e município de origem dos acolhidos. 4. Existe lista de espera pelo ingresso no serviço? Em caso afirmativo, quantas pessoas aguardam a vaga? 5. Quais são os critérios técnicos e legais adotados para admissão, permanência e desligamento dos residentes? 6. Quantos acolhidos estão vinculados ao município de Itatiba e quantos são provenientes de outros municípios? 7. Todos os residentes possuem plano individual de atendimento, o PIA, atualizado? Qual a periodicidade da sua revisão? 8. Qual equipe multiprofissional atua na unidade? Informar a quantidade de profissionais por cargo, coordenação, assistente social, psicólogo, terapeuta ocupacional, enfermeiro, técnico de enfermagem, cuidadores, entre outros. 9. O serviço funciona em regime ininterrupto, 24 horas? Quantos profissionais permanecem em cada turno? 10. Os profissionais recebem capacitação periódica? Informar quando ocorreu a última capacitação e os temas abordados. 11. Existe acompanhamento periódico por médicos, psiquiatras, psicólogos, terapeutas ocupacionais e demais profissionais da saúde? Informar a frequência. 12. Como é realizado o controle, armazenamento e administração dos medicamentos utilizados pelos residentes? 13. Quem é o profissional responsável pela administração e controle dos medicamentos? 14. Existem protocolos para recusas de medicação, intercorrências clínicas, crises comportamentais e demais situações emergenciais? 15. Os residentes participam de atividades de convivência, lazer, educação, oficinas e inclusão comunitária? Quais atividades são oferecidas? 16. Há autorização para saídas externas? Quais critérios são utilizados e como ocorre o acompanhamento dos residentes? 17. Qual é a rotina diária dos acolhidos contemplando alimentação, higiene, acompanhamento terapêutico, atividades ocupacionais e recreativas? 18. Qual o valor anual e mensal destinado pelo município ao custeio da residência inclusiva? 19. O serviço recebe recursos dos governos estadual e federal? Em caso afirmativo, informar os programas e respectivos valores recebidos nos últimos 3 exercícios. 20. Há contratos e serviços terceirizados vinculados ao funcionamento da unidade? Informar quais? 21. Quantos residentes são beneficiários do benefício de prestação continuada, BPC LOAS? 22. Como é realizada a administração desses benefícios, observadas as normas legais aplicáveis? 23. Há registros de acompanhamento visando a reintegração familiar, quando possível? 24. A unidade recebe acompanhamento e fiscalização do Ministério Público, Poder Judiciário, Conselhos de Direito ou demais órgãos de controle? Informar a periodicidade. 25. Houve registro de denúncias, sindicâncias, processos administrativos ou investigações envolvendo a residência inclusiva nos últimos 5 anos? Em caso positivo, informar o objeto, preservando os dados pessoais dos envolvidos. 26. A unidade possui auto de vistoria de corpo de bombeiros, AVCB, licença sanitária e demais autorizações obrigatórias vigentes?
27. A estrutura

0: A estrutura física atende integralmente às normas de acessibilidade previstas na legislação? 28. Existe regimento interno, protocolos de atendimento e manual de conduta para os profissionais da unidade? 29. O município disponibiliza transporte adaptado para deslocamento dos residentes para consultas, exames, atividades externas e demais necessidades? 30. Quais medidas preventivas são adotadas para evitar situações de negligência, violência, abuso ou qualquer violação de direitos dos acolhidos? 31. Quantos atendimentos médicos em UBSs, hospitais, unidades de pronto atendimento ou Santa Casa foram realizados pelos residentes nos últimos 12 meses? Informar apenas os quantitativos e os principais motivos, preservando o sigilo das informações pessoais. 32. Encaminhar, se possível, cópia do plano de trabalho vigente da residência inclusiva, bem como relatório de atividades referente ao último exercício. Sala das Sessões, 22 de julho de 2026, Igor Húngaro, vereador PDT.
1: Está em discussão o requerimento 285. Está em votação. Peço que os vereadores votem no terminal eletrônico. Requerimento aprovado com 12 votos. As indicações de número 1. Peço ao senhor segundo, vice-presidente que faça a leitura do requerimento 286, destinado ao Executivo e à Santa Casa.
2: Requerimento 286/2026. Assunto: solicito informações ao excelentíssimo senhor prefeito municipal e à Irmandade da Santa Casa de Misericórdia de Itatiba acerca de denúncia, reclamação de possível falha no atendimento médico prestado a paciente no pronto-socorro municipal, conforme especifica. Senhor presidente, considerando que a saúde é um direito fundamental garantido pela Constituição Federal, e dever do poder público assegurar atendimento integral, digno e oportuno à população. Considerando que chegou ao conhecimento deste gabinete denúncia e reclamação apresentada aos familiares da paciente, idade 74 anos, relatando possível falha na assistência médica prestada durante atendimento realizado nos dias 6 e 7 de junho de 2026 no pronto-socorro municipal. Considerando que, segundo o relato, a paciente sofreu queda, recebeu atendimento inicial, foi submetida apenas a um exame radiografia do joelho, recebeu alta médica e, dias depois, em outro serviço de saúde, foi diagnosticada com fratura de fêmur na região do quadril, necessitando de cirurgia. Considerando a necessidade de assegurar a transparência na prestação dos serviços públicos de saúde e de verificar se os protocolos assistenciais adotados foram devidamente observados, requeiro, nos termos regimentais, após ouvido nobre e soberano plenário, que seja oficiado ao excelentíssimo senhor prefeito municipal de Itatiba e à Irmandade da Santa Casa de Misericórdia de Itatiba para que, por intermédio da Secretaria Municipal responsável encaminha as seguintes informações. 1. Foi instaurada sindicância, procedimento administrativo ou comissão de apuração para verificar os fatos narrados pelos familiares da paciente. Em caso positivo, encaminhar cópia ou informar o estágio da apuração. 2. Quais protocolos clínicos e assistenciais são adotados pela Santa Casa e pelo Pronto-Socorro Municipal para atendimento de pacientes idosos vítimas de queda com suspeita de fratura? 3. Os protocolos assistenciais previstos para que esse tipo de atendimento foram integralmente observados em caso em questões? Em caso negativo, informar as justificativas. 4. Houve análise da comissão de revisão de prontuários, comissão da ética médica ou outros órgãos internos da instituição sobre o atendimento realizado? Em caso positivo, informar as Conclusões. Quinto, a paciente ou seus representantes legais solicitaram cópia integral do prontuário médico. Em caso afirmativo, informar a data da solicitação, se houve atendimento do pedido. Em caso negativo, apresentar a justificativa. Sexto, quais medidas administrativas ou de aperfeiçoamento dos protocolos assistenciais foram ou serão adotadas pela instituição para prevenir a ocorrência de situações semelhantes? 7. Existe protocolo institucional quanto ao acompanhamento de paciente idoso por familiares ou acompanhamento durante o atendimento de urgência e emergência? Informar como é realizado esse procedimento. Sala das sessões, 27 de julho de 2026, Igor Húngaro, vereador PDT.
1: Está em discussão o requerimento 266, está em votação, peço que os vereadores votem no sistema eletrônico. Requerimento aprovado por 14 votos. As indicações de 1.382 a 1.412 de 2026 serão encaminhadas nas formas regimentais. Peço ao senhor secretário, primeiro secretário, que faça a leitura das emendas e dos autores das moções de 208, 216, 219 a 220. E 220.

0: Menor.
1: Eso de 60.
2: Tá.
1: 300, otro de 60.
2: Tá bom.
1: Otro de 60 primero.
2: Tá.
0: Moção número 208/2026, ementa. Moção de congratulações ao secretário de Agricultura, Eric Carbonari, pelo Dia do Agricultor, comemorado em 28 de julho. Autoria, vereador William Soares. A moção número 209/2026, ementa. Congratulações à equipe de handebol feminino pelo desempenho durante o campeonato da 68ª edição dos Jogos Regionais. Autoria, vereador Washington Bortolossi e demais vereadores. A moção número 210/2026, ementa. Congratulações à equipe de handebol feminino pelo desempenho durante o campeonato da 68ª edição dos Jogos Regionais. Autoria, vereador Washington Bortolossi e demais vereadores. Moção número 211/2026, ementa. Congratulações à equipe de tênis masculino pela conquista do campeonato na 68ª edição dos Jogos Regionais. Autoria, Washington Bortolossi e demais vereadores. Moção número 212/2026, ementa. Congratulações à equipe de futsal feminino pelo desempenho durante o campeonato da 68ª edição dos Jogos Regionais. Autoria, vereador Washington Bortolossi e demais vereadores. Moção número 213/2026, ementa. Congratulações à equipe de handebol masculino pela conquista do campeonato na 68ª edição dos Jogos Regionais. Autoria, Washington Bortolossi e demais vereadores. Moção número

0: 2011/2026, ementa moção de congratulações ao Conselho Municipal dos Direitos da Mulher de Itatiba pela realização de campanha Assédio e Violência no Esporte Não Tem Lugar nos Jogos Regionais. Autoria, vereadora Leila Bedani e demais vereadores. Moção número 215/2026, ementa moção de congratulações à Secretaria de Esportes de Itatiba, na pessoa do secretário Marcelo Cirilo e do subsecretário adjunto Lauro Baessa, pela organização e realização dos 68º Jogos Regionais. Autoria, Alexander Herculano, Galo Herculano e demais vereadores. Moção número 216/2026, ementa moção de congratulações e agradecimento à M4 Pro Estúdio, sob a direção geral do Matheus Fumaça, pelo direcionamento, orientação e organização da final da Libertadores do Futebol de Campo, Itatiba 2026, junto com a equipe do Olho no Lance e demais apoiadores, sendo nas câmeras Marcos Paulo Soares Martins, Arthur Trevisan Domingos e Diego de Souza Moleiro, narrador Luiz Antônio da Penha, Lili, comentarista Jurandir Teixeira, repórteres de campo Laine de Jesus e Vitor Augusto Basílio, nos bastidores a equipe Olho no Lance com Manuela de Lima Bizeto e Ana Clara Ferreira e Efigênio Sonetti, que atuaram na partida entre a Vila Centenário e Jardim das Nações no último dia 26 de julho de 2026 no estádio João Pinheiro, Campo do São Francisco, em reconhecimento ao profissionalismo, dedicação e excelência dos serviços prestados. Moção número 219/2026, ementa moção de congratulações à equipe do Esporte Clube Nações pela brilhante conquista da Copa Libertadores de Itatiba. Autoria, vereador Baessa Davan e demais vereadores. Moção número 220/2026, ementa moção de congratulações à equipe do Vila Centenário pela brilhante campanha e conquista do vice-campeonato da Copa Libertadores de Itatiba. Autoria, vereador Baessa Davan, demais vereadores.
1: As moções de 208 a 220 estão em discussão, estão em votação. Solicito que os vereadores registrem o voto no terminal eletrônico.
0: Senhor presidente, questão de ordem. Solicito a interrupção por 5 minutos da sessão para que eu possa fazer a entrega de uma placa da moção de congratulação ao secretário Eric Carbonara. Eu já vi que ele está aqui no plenário e nós gostaríamos de ter a honra de entregá-lo em mãos.
1: Só vou votar as moções, certo? Então as moções estão em votação, aprovado com 16 votos. Agora a gente... Questão de ordem, vereadora.
2: Eu também tenho uma moção para entregar, queria fazer jus ao pedido do vereador William, que é da Silva, que está aqui presente também.
1: Tá. Peço a 5 minutos. Quanto? 5 minutos para a entrega de moções. Está em discussão, está em votação. Aprovado por unanimidade dos presentes.

0: Retomando aqui a sessão, o tema livre está prejudicado por falta de tempo. Entraremos agora no intervalo regimental. Questão de ordem, vereador Cornélio da Farmácia.
1: Queria pedir a dispensa do intervalo regimental.
0: Qual a dispensa do intervalo regimental? Coloca em votação. Coloca em votação o intervalo regimental, a dispensa do intervalo regimental. Sistema eletrônico, por favor. Aprovado por 16.

6 votos. Com a dispensa do intervalo regimental, daremos prosseguimento à sessão. Peço aos senhores vereadores que registrem a presença no sistema eletrônico. Votei.

Havendo o número legal dos presentes, daremos início à ordem do dia. Item 1. Segunda discussão do projeto de lei número 221 de 2025, de autoria dos vereadores Rodrigo Assis dos Santos e Juninho Parodi, que autoriza o Poder Executivo Municipal a instituir a carteira de identificação de profissionais da educação no âmbito do município de Itatiba e da outras providências. Está em segunda discussão o projeto. Está em votação, quórum maioria simples. Por favor, registre o voto no sistema eletrônico.

0: projeto 221 aprovado com 15 votos. Questão de ordem, vereador Juninho Parodi.
1: Eu vou pedir, o segundo projeto é um projeto meu, vou pedir vista por duas sessões. Eu estive conversando com vários vereadores, a gente vai aperfeiçoar isso em virtude do momento da questão do que se trata o projeto. Então eu peço vistas por duas semanas, por duas sessões.
0: Pedido de vista do vereador Juninho Parodi, do projeto 25/2026.
1: É duas sessões, desculpa. Pedi errado.
0: Pedido adiamento por duas sessões. Peço aos vereadores que façam a votação pelo sistema eletrônico.
2: Tá,

Adiamento aprovado por 16 votos. Ficam os senhores vereadores convocados a participar de sessão extraordinária após o término desta para discutir e votar até o turno final do projeto de lei número 61 de 2026, que dispõe sobre a alteração do dispositivo de lei municipal número 5.667, de 21 de junho de 2024, que dispõe sobre a regulamentação do Conselho Municipal de Desenvolvimento Rural de Itatiba, CMDR, e a criação do Fundo Municipal de Desenvolvimento Rural no município de Itatiba, São Paulo, Funder, e dá outras providências na forma que especifica. Passaremos agora ao horário destinado a explicações pessoais. Encontra-se inscrita a vereadora Leila Bedani, que falará pelo prazo de 10 minutos, não sujeito a partes.

Senhor presidente, senhores vereadores, público aqui presente, uma boa noite. Primeiramente, quero agradecer a todos os vereadores também que assinaram a moção para o Conselho Municipal da Mulher, que organizaram, essas mulheres organizaram a campanha Assédio e Violência no Esporte Não Tem Lugar nos Jogos Regionais. E foi uma campanha muito bonita. O pessoal, as pessoas de outros municípios elogiaram bastante. Então, foi uma sintonia muito legal. As pessoas ali presentes, todos abraçaram a campanha e elogiaram a iniciativa, onde que falamos recentemente sobre os casos aqui que aconteceram em Itatiba, mas as campanhas elas vêm de encontro com a prevenção. Então, isso é muito importante. Nosso agradecimento a todas, né, que organizaram, que fizeram essa campanha. Muito obrigada. Dizer também da satisfação e da nossa honra da nossa cidade ser sede dos Jogos Regionais aqui em Itatiba. Vereador, nós saímos do sétimo, fomos para o quarto lugar no estado de São Paulo. Isso, para nós, é um grande incentivo. Quero agradecer ao prefeito Tomás Capeleto, ao secretário Cirilo, ao Lauro Baessa, que é o subsecretário, e toda a equipe da Secretaria de Esportes, ao nosso secretário aqui presente também, o Eric. Realmente são esforços, equipe que abraçaram e realizaram isso com muito amor. Estive presente no encerramento, juntamente também ali com o município de Indaiatuba, que levou o primeiro lugar, um projeto sensacional, o quanto é importante. E uma coisa que eu sempre comento com as pessoas, se nós queremos trabalhar a prevenção do uso de drogas, de pessoas na rua, de problemas aí estruturais, é por meio do esporte. O esporte ele traz qualidade de vida, prevenção e boas amizades também, isso é importante, sem contar o benefício para a sua saúde. Não adianta como falar de um projeto se não agregar o esporte. Até outro dia, recentemente, eu ouvi o secretário Cirilo falando: a cada um dólar investido, né, no esporte, você economiza 20, né, em prevenção a problemas de saúde e tantos outros problemas. Então, o incentivo ao esporte é fundamental. E eu parabenizo, parente seu também, né, vereador? É isso aí, primo aí. E gosto muito da pessoa de Cirilo, do seu trabalho, vejo a seriedade. O prefeito Tomás também é um grande incentivador no esporte, que vale lembrar aqui o quanto, né, ele fica feliz de acontecer esses jogos aqui no município. E tantas delegações hospedadas aqui. E sabe quem que eu ouço falar muito bem? Eu ouço também o povo. Então, eu ouço as pessoas falando, e todo mundo, né, até as auxiliares de limpeza, falam: olha, o quanto as pessoas foram educadas conosco aqui, quanto foram receptivas e nós com eles. Então, é uma satisfação trabalhar, né, o nosso município, falar o nome de Itatiba. Eu tenho orgulho de repetir isso. E esses jogos, aí o resultado... Para quem chega num pódio, só a pessoa que chega num pódio sabe o trabalho que teve, a sua vida que você teve que dedicar para todo o treinamento para chegar num pódio. Itatiba, sair do sétimo lugar para o quarto lugar é um privilégio gigante para nós aqui. É o nosso nome sendo levado, né, a todos os outros municípios dentro do estado de São Paulo. Então, o esporte, nós estamos bem e vamos ficar cada vez melhor. Então, meu muito obrigada, né, ao prefeito, ao secretário Cirilo, ao Eric, que está aqui presente também, que participa ativamente. Estava até falando para o Eric agora que eu estou muito feliz com o trabalho sendo feito junto aos agricultores.

pastores, e nós somos construção. E quero ressaltar a todos também a festa aí de São Pedro, o quanto foi bonito, as entidades, né, presente. Tivemos muitos eventos em outros municípios, mas o público de Itatiba não deixou de comparecer, né, na festa São Pedro, ajudando as entidades. Isso é muito importante, a nossa Mostra Criativa, a todos os agricultores ali presentes. Então, é uma festa muito, muito, muito organizada. Quero falar também da importância para quem puder ir contribuir com o projeto lá do Chamiga, da Casa da Amizade. Semana que vem acontecerá mais uma vez a Tarde Beneficente, que é em prol aí dos projetos sociais, banco de cadeira de rodas. Então, quem puder contribuir, é uma tarde muito gostosa. Semana que vem, na sede lá da Casa da Amizade, no Rotary Club. E também acontecerá mais uma campanha de doação de sangue no dia 15 de agosto, por meio do telefone 11 969 16 26 38. Participem. Só ligar nesse telefone, você agenda a data, ou também, se não puder agendar, só chegar lá que você também pode doar sangue. Quero mandar os meus sentimentos também para a dona Nair Capeleto, que perdeu recentemente sua mãe. Eu falo, gente, que coisa linda, né? Estamos organizando um trabalho aí junto às pessoas idosas, e quanto nós temos uma qualidade aqui. Itatiba tem o IDH muito importante em longevidade. E, recentemente, também perdemos uma senhora de 99 anos. E a mãe da dona Nair, também, meus sentimentos, um abraço a toda a família, ao Celso Catalano, a família do Celso, né, toda a família do Celso também, que muito contribuiu com a construção da cidade. Bom, ao pai da Roberta também, né, nossos sentimentos. Quero registrar aqui, agradecer ao Furlan, faz tempo, né, Furlan, presente. Fiquei vendo aqui esses dias, nossa feira que nós montamos. Precisamos retomar isso daí, né, Furlan? Feira vegana, que foi um sucesso para Itatiba. Foi uma referência. E fale para a Nana, que eu estou esperando aqui. Foi realmente um projeto diferenciado para as pessoas conhecerem as palestras junto com os professores. Essa parte de sustentabilidade ambiental, né, na questão da frente da proteção, que também a Roselvira leva muito com seriedade, e isso é muito importante, né? Um grande abraço a toda a família também. Lembrando ainda que o Rotary organizou o campanha do Julho Amarelo no parque, foi sensacional. Para as empresas que tiverem interesse em participar, foram feitas coletas aí para as hepatites virais. E, graças ao bom Deus, mais de 200 testes e todos, né, nenhum deu positivo. Mas é um trabalho de formiguinha que tem que ser realizado. Então, eu quero parabenizar o Dr. Leonardo, ao Edinaldo, a Vera e todos os membros do Rotary da Casa da Amizade que encamparam essa campanha, ficaram lá, inclusive, panfletando, orientando as pessoas a participarem. Senhor presidente, quero dizer aqui também fortalecer que estamos no mês do agosto, chegando aí o Agosto Lilás, uma campanha que trabalha a prevenção à violência doméstica. O índice de feminicídio cada dia ele aumenta, infelizmente. E nós precisamos trabalhar isso principalmente com os homens, porque e dizer que nós mudamos a história se nós abraçarmos todos juntos, todos de mão dada. Porque a violência doméstica, ela é uma realidade. E não adianta falar que é frescura. Nós precisamos trabalhar isso, porque não é só a mulher que sofre. São os filhos vítimas da violência. Que pode parecer brincadeira, mas essa falta do, né, o isolamento na escola. O problema de depressão ele se dá também dentro do lar, a criança que convive juntamente num lar doentio. Então, nós precisamos ficar atentos às crianças. E eu peço aqui, né, para a população que nos assiste, que olhe pelas crianças. Senhor presidente, meu tempo esgotou.
Agradeço a todos.

mas de maus tratos. E eu concordo que o poder público não pode se omitir diante do sofrimento animal, mas precisamos fazer uma reflexão importante. A solução para o abandono não pode ser apenas recolher animais. Se tivermos um canil municipal, ele vai ser transformado em um grande depósito de animais e estaremos apenas tratando a consequência, nunca a causa do problema. Pior ainda, isso pode estimular o abandono. Se a população passa a acreditar que basta deixar um animal na rua, que a prefeitura irá recolhê-lo, alguns acabarão enxergando o abandono como uma solução. E isso é exatamente o contrário do que queremos. O caminho correto é outro. Investir em educação, fiscalizar e punir quem abandona, identificar os animais por meio de microchipagem, fazer campanhas permanentes de guarda responsável e, principalmente, é ter um programa sério e permanente de castração. Porque cada animal castrado é um animal a menos reproduzindo nas ruas. Cada tutor conscientizado é um abandono a menos. Cada infrator punido é um exemplo para toda a sociedade. Acolher os animais é uma obrigação, mas impedir que eles sejam abandonados deve ser a prioridade. Nós precisamos parar de administrar as consequências e começar a resolver as causas. E é exatamente isso que eu defendo em Itatiba. Eu tenho conversado muito a respeito disso. Os protetores ficaram animadíssimos com essa ideia de que a prefeitura é obrigada a fazer canil municipal. Se depender de mim, não vai ter canil municipal na cidade sob hipótese nenhuma. Eu vou continuar brigando com o poder público para que ele faça a sua responsabilidade. E qual é a responsabilidade do poder público? É castrar, é informar, é microchipar. Gente, eu fiz palestra nas escolas, de 150 alunos, apenas 10% respondeu que sabia que existia a COBEMA. Nem sei se eles sabiam realmente. O que a COBEMA faz, ninguém sabe. Então, enquanto a prefeitura não informar a população sobre o que é castração, o que é responsabilidade civil, o que é maus tratos, não vai dar certo. Pode fazer canil. Eu penso o seguinte, eu tenho um abrigo que tem 40 animais. Quem cuida do abrigo? Eu e a minha colaboradora, né? E eles têm uma vida muito boa. Mas para 40 animais eu tenho uma colaboradora. O que, que acontece? Se tiver 400 animais, a prefeitura tem condição de ter 10 colaboradores para cuidar desses animais, para ter uma vida digna? Não. O que acontece é que vai acabar virando o quê? Um depósito de animais. E as pessoas têm que estar envolvidas para cuidar dos animais. Você acha que alguém vai querer cuidar de animal, recolher cocô de animal, ver vômito de animal, ver cachorro doente, ver cachorro que se arrasta? Gente, para de pensar. Sabe o que eu acho no final das contas? Que os protetores estão mais preocupados com o sentimento deles. Eu sofro de ver um animal na rua, então tem que tirar da minha frente. Aí tira da frente, você nunca mais pergunta. Eu tenho vários animais no meu abrigo que são de protetores que levaram lá e nunca mais perguntaram se está vivo, se está morto, se tomou vacina, se foi castrado, nada. Então, não vem dizer para mim que você morre de dó de cachorro que está na rua, porque não é verdade. Se você morre de dó de cachorro que está na rua, você vem aqui me ajudar a brigar com a prefeitura para fazer políticas públicas para os animais, que é isso que a gente precisa. Não adianta ficar dizendo que, ai, que dó, ai, coitadinho, ai, que... Não é isso, não. Nós precisamos de políticas públicas. Nós precisamos de uma sociedade unida para trabalhar junto ao poder público. É a mesma coisa, gente, eu sempre falo isso. Como que a PAI faz? Como que todas as entidades sociais fazem? Eles ajudam a prefeitura a fazer as suas políticas públicas. Por que que a causa animal não consegue criatura? Por que vive essa briga de ego, cada uma querendo brigar com a outra? Não, porque podia fazer melhor, podia fazer pior. Está sempre essa coisa. Gente, vamos menos, vamos pensar nos animais. Nós não pensamos nos animais. Na verdade, cada um pensa em si.
Então, por favor, quem quiser realmente ajudar os animais, procure o gabinete.

0: Vamos fazer um grupo forte para fazer frente à prefeitura. E aí exigir que a prefeitura faça a obrigação dela, como está na Constituição. O STF não tinha nada nem que se meter nisso, está na Constituição de 88, que é a obrigação do poder público. No artigo 225. Artigo... Então, é isso. É simples. Mas nós temos que deixar o nosso ego de lado e realmente pensar nos animais. Porque eu vejo as brigas, aí eu penso assim, o que será que a pessoa está ganhando? Você tem que pensar sempre assim. Eu brigar com outra pessoa, por causa, quem que vai perder? É o animal. É a mesma coisa, eu deixei de ser vereadora há 4 anos porque as protetoras estavam brigadas comigo. Acabei não sendo eleita. Minha vida mudou? Não. Agora, quem perdeu foi os animais, foram os animais. Porque esse trabalho que eu estou fazendo agora podia ter sido feito lá atrás. Então, a gente tem que pensar nos animais, deixar o ego de lado, deixar essas mimimi, essa briguinha, ah, porque a outra faz, porque essa faz, porque é melhor, é pior. Não. Gente, nós precisamos de união para poder fazer pressão junto ao poder público para que ele cumpra a sua obrigação. Não é favor nenhum, é obrigação do poder público, está na Constituição de 88. Então, por favor, gente, vamos nos unir, vamos fazer um grupo forte para que a prefeitura, e não é esse prefeito, não, estou falando o poder público tem por obrigação fazer identificação, castração. Tá o quê? Precisa, tem pouco veterinário na Cobema? Contrate mais, tem 2 que já passaram no concurso. Não dá para chamar? Faz convênio com as clínicas, né? Chama o castramóvel, faz licitação. Então, e essas coisas, gente, nós temos que ter um grupo para forçar o prefeito a fazer. Eu fico aqui que nem uma voz no deserto, pregando sozinha. Venham para o gabinete, por favor, vamos fazer um grupo forte. E aí a gente vai trabalhar para que a prefeitura faça o que é obrigação dela. Não é nenhum favor, é obrigação. A não ser que vocês gostem mesmo de ficar no Face, né? Brigando. Aí, tudo bem, fiquem à vontade. Aí é fácil, né? Obrigado, senhor presidente.
1: Encontra-se inscrito o vereador Juninho Parodi, que falará pelo prazo de 10 minutos, não sujeito a partes.
2: Boa noite a todos, vereadores, vereadoras, público presente, público que nos acompanha pelas mídias sociais. Eu vou fazer dois breves informativos aqui. Primeiro, dar os parabéns à Secretaria de Esportes, ao secretário Marcelo, ao prefeito Tomás, toda a equipe, Lúcia, Eduardo Perrone, todo o pessoal que trabalhou nos Jogos Regionais. Para quem acompanha pelas mídias, principalmente Instagram, Facebook, viu a dificuldade que é fazer os jogos. Por 2, 3 vezes a cidade de Tupã cancelou, que ela não conseguia fazer os jogos. Hoje, uma cidade de manhã cancelou o Jome, porque ela não consegue fazer também, por falta de alojamento. Então, para muitas pessoas é simples fazer. Nós tivemos vários vereadores que já falaram e ocuparam essa tribuna, dando os parabéns, comoções, e a gente tem que valorizar. Primeiro, Itatiba é uma cidade que recebe muito bem as pessoas. Segundo, nós temos pessoas altamente capacitadas aqui para fazer um bom trabalho. E como aqui já passaram e já falaram, o esporte é uma grande ferramenta de educação. E é fundamental que a gente não desista do esporte. É uma das poucas ferramentas, se não a única, que tira da rua, que ainda tira da droga, que ainda educa, que ainda ensina. Por isso que ela é usada dentro da escola e fora da escola. O número de escolinhas de Itatiba, tudo isso. Ah, mas o que tem a ver escolinha com jogos? Para quem foi atleta, talvez uma maioria daqui foi, eu passei por essa fase, gostava muito também do esporte. Se você não tem pessoas em quem você se espelha, em quem você se inspira, é muito mais difícil. O Brasil já é carente de ídolos, em todos os sentidos. E os poucos que nós temos, se nós não tivermos inspiração, fica mais difícil. Então, os jogos foi isso. Todas as cidades que passaram aqui, agradecendo ao prefeito Tomás, a toda a equipe, a todos os secretários, porque a gente sabe que os jogos não é feito só de uma única secretaria, mas é feito de um conjunto de secretarias que ajudaram, no conjunto de colaboradores, né, que trabalham na prefeitura, das diretores das escolas, porque nós sabemos e a gente sabia que poderia estragar, e nós vimos escolas que, pelo contrário, deixaram legados na escola, usaram os banheiros, usaram as instalações e deixaram até arrumadas. Então, para nós, é um exemplo isso. Várias cidades fizeram isso. Então, é muito bacana quando a gente vê cidades que vêm nos visitar e deixam legados ainda para nós. Então, e o esporte, que ele nunca perca esse sentido de educação, do sentido da inspiração, que as crianças sonham um dia jogar aqui na sua casa, na nossa cidade. Eu, enquanto atleta, tive a oportunidade de defender Itatiba em muitas vezes, em muitos jogos, mas nunca em Itatiba. E eu fui assistir um jogo de futebol, vários jogos, e ainda voltou na minha cabeça aquele passado. Puxa, isso eu não vivi. Que é muito gostoso você jogar na sua casa, ver sua família torcendo por você, o seu amigo torcendo por você. Então isso aqui, eu acho que o esporte ele deixa mais que um legado. Ele deixa exemplo, deixa modelo, e Itatiba serviu para a região que nós participamos aqui de exemplo e de modelo. Então, parabéns ao prefeito Tomás por acreditar e usar do esporte essa grande ferramenta, a todas as secretarias, que Itatiba continue sendo exemplo, não só pelo esporte, mas em todas as outras áreas. Também gostaria de deixar aqui meus parabéns também ao prefeito, a toda a equipe, Secretaria de Agricultura, Secretaria de Turismo, através da secretária Samanta, pela Festa São Pedro. Nós sabemos que fazer evento nessa data do ano, nesse período, final de mês, a temperatura fria seria um desafio. Mas é a festa mais tradicional de Itatiba, que é a Festa São Pedro, a mais antiga. E foi feito novamente. E eu tive a oportunidade de domingo, trabalhar como voluntário da PAI, que eu faço isso há mais de 15 anos, e a gente vê novamente a festa cheia, o itatibense prestigiando, participando, e eu fiz uma conta rápida, se nós tivermos, se eu não me engano, são mais do que 40, o Hiroshi, o pessoal também é voluntário, sabe disso aí. Se cada equipe de voluntários, cada entidade tiver 30 a 40 voluntários, nós tivemos de 400 a 500 voluntários. Isso é um exemplo para a cidade de fora, novamente. Nós sabemos o quanto isso ajuda uma entidade a essa arrecadação. Na APAI, que eu faço parte, a gente sabe da importância das festas, da importância dos bingos, das atividades essas, porque só com a comensalidade não se vive nenhuma entidade. E é muito bacana você ver o pessoal da agricultura, os produtores que vendendo seus produtos, o pessoal do Fundo Social trabalhando, o pessoal vendendo seus produtos, os artesãos que produzem os produtos e vendem. Então isso é muito bacana. E muita gente de fora novamente, por isso que ainda fala do turismo. Não é o mesmo efeito da outra festa do Caqui, mas também nós não podemos deixar e achar que está ruim, não. É muito bacana você ver o pessoal, o Parque da Juventude, novamente, é um ponto de confraternização. Os cantores, todos que foram, os artistas que se apresentaram, os artistas de Itatiba. Isso é uma grande valorização. Para quem estava lá, meio-dia e 30, que eu estava lá, a hora que a banda foi se apresentar, todo o pessoal que está assistindo aplaudindo. Isso é um orgulho, uma entidade de mais de 100 anos. Então a gente tem que valorizar o que é nosso aqui, o que é de raiz, o que é de trabalho do produtor, o que é de trabalho do voluntário. Então fica aqui meus parabéns à prefeitura, por meio do seu Tomás aí, o prefeito. Parabéns que não desista nunca desse tipo de evento. A secretária Samanta, a toda a equipe da secretaria, que o espaço estava lindo. Isso ninguém faz sozinho. Aliás, ninguém faz nada sozinho em lugar nenhum, em nenhum tipo de cidade. Então, Itatiba é um trabalho em conjunto. Então, parabéns a vocês, aos agricultores, aos artesãos que estiveram presentes e participaram. Parabéns, que continue assim até uma próxima festa. E, em especial, eu queria dar os parabéns a esses quase 500 voluntários. Porque para quem acha que voluntário é só ir lá e cumprir um trabalho, é o contrário. É você pegar do seu melhor tempo que você tem e se dedicar ao próximo. Isso aí são poucos que fazem. Então, quando nós temos quase 500, tem que ser valorizado. Então, parabéns a todos vocês voluntários que fizeram o que fizeram na festa de São Pedro. Meus parabéns a todos aí. Obrigado, presidente.
1: Encontra-se inscrito o vereador Washington Bortolossi, que falará pelo prazo de 10 minutos, não sujeito a partes.
3: Senhor presidente, senhores vereadores, público que nos acompanha nesse plenário, pela ITV Brasil, também pela CRN, só trazer aqui umas informações para os moradores lá da região do Caminhos do Sol, para dar uma satisfação de algo que a gente vem acompanhando há bastante tempo, junto com alguns vereadores aqui da casa, e de início falar que a gente não abandona, a gente tem a nossa forma de acompanhar dentro das nossas atribuições. O vereador não é ordenador de serviço, a nós cabe viabilizar algo a ser feito, como foi o caso do Caminhos do Sol, que a gente viabilizou nessa casa através de um posicionamento da maioria dos vereadores aqui para contrair um empréstimo para tornar essa obra possível. A outra forma do vereador atuar quando uma obra é licitada é fiscalizando o contrato e acompanhando o andamento das obras. Desde o início, né, nós sabíamos que a obra do Caminhos do Sol era uma obra difícil, por conta de ser um terreno bastante acidentado, com muitas intervenções, seja questões ali da própria natureza do lugar, ou até por infrações de moradores, muitas vezes irresponsáveis, ao construir um imóvel, muitas vezes sem autorização. Com grande contentamento que eu venho a essa tribuna, superados, né, claro, os momentos de dificuldade dos moradores, a gente é solidário a tudo isso. Eu posso falar tranquilamente que eu andei esse bairro por diversas vezes ao longo dos anos, não é só agora que a obra está ficando pronta, que esse vereador vai lá acompanhar. Já colocamos o pé no barro, já andamos com moradores lá, quando não existia nem a ideia de se pavimentar aquele bairro, a gente já estava lá dentro, lutando por melhorias no bairro. E essa semana estive novamente junto ao prefeito, verificando as obras ali, também junto com moradores, representantes da empresa. E é importante a gente dividir o assunto. É bem verdade que a empresa poderia ter acelerado um pouco mais essa obra. No entanto, existe um contrato, e como todo contrato, tem lá as suas cláusulas e tem as penalidades daquilo que eventualmente ficar pendente. Venho constatando ao longo dos meses alguns pontos que merecem melhoria, e em contato com a empresa eles vão primeiro finalizar a obra para depois retornar fazendo um pente fino ali de ajustes. E isso tem um porquê, né? A obra tem ali uma movimentação de terra, tem muitos caminhões pesados passando pelo lugar. Então, muitas vezes, não adianta a gente fazer um reparo agora para daqui a pouco estourar de novo. Então, a empresa, ao que a gente verificou, está acompanhando passo a passo. Semana passada, quando a gente esteve lá num dia antes da chuva, a empresa tinha voltado ali com todo o maquinário, trabalhando a todo vapor, fazendo a compactação do solo, fazendo o nivelamento, mas infelizmente não se atentaram à previsão de chuva no dia seguinte. Isso ocasionou um transtorno muito grande para os moradores, e aí não tem defesa. Né? Reconhecer, né? A empresa precisa reconhecer que ela movimentou terra no dia errado, na hora errada. Né? E aí veio todo aquele transtorno, e graças a Deus, sem maiores danos. Né? A gente está acompanhando essa semana, a empresa segue ali com as obras. A gente sabe, né, que muita gente, embora escondida muitas vezes atrás de fakes, escondido atrás de rede social, torce, pessoas anônimas, né, como bem colocou aqui o vereador Du, muita gente torce contra, né, o desenvolvimento da nossa cidade, principalmente da região do Caminhos do Sol. Pode parecer que não, mas às vezes tem gente que ganha com a desgraça dos outros. Né? Então, é triste a gente pensar nisso hoje em dia, que pessoas torcem contra. E aqui a gente não está falando de posicionamento político, a gente está falando, às vezes, até de próprios moradores que gostam de apontar o dedo, mas não olham ali para o seu quintal as irregularidades. Inclusive, irregularidades essas responsáveis pelo atraso dessa obra. Né? Que nem pode ser considerado tanto atraso, né? Porque o contrato previa o término para o final desse mês de julho, e a gente sabe que foram dias e dias de chuva que atrasaram a obra ali. Traçado que teve que ser desviado, adequação de guias por conta de invasão de área pública, enfim, uma série de problemas que depois, futuramente, eu acredito que vão ser sanadas. Mas, vendo, né, e acompanhando de perto a nossa imprensa oficial, a gente teve acesso, depois, né, de ter feito 3 requerimentos nos últimos 2 meses, cobrando o andamento dessa obra, cobrando o cronograma e acompanhando com muita prudência, com muita responsabilidade, ao contrário do que algumas pessoas queriam, né? Queria que a gente fosse lá cravar uma data, né? Dizer, ó, dia tal a obra vai estar pronta. E a gente não vai ser irresponsável com isso, muito menos fazer palanque político, dizendo que a obra seguiu porque a gente foi lá. E não é isso, né? O vereador não tem esse poder. Nós temos sim o poder de fiscalizar. E aí, entendendo, né, vendo ali o contrato, houve, como grande parte das obras, um desequilíbrio financeiro. Ao se movimentar a terra nas vias, muitas vezes você se depara com pequenos corpos d'água, que precisa fazer drenagem, você se depara com pedras que precisam ser, às vezes, dinamitadas ou extraídas, e isso certamente não está no custo da obra. E todo e qualquer reequilíbrio financeiro tem que respeitar as cláusulas do contrato. E, por conta disso, a gente entendeu que esse reequilíbrio, esse aditamento ao contrato, só se deu semanas atrás por conta do cumprimento da cláusula contratual. Então, agora, com esse reequilíbrio, com essa nova programação entre a empresa e a prefeitura, a obra está aditada. Então, a empresa tem mais 4 meses para concluir aquela obra. Esse prazo vai se findar no final de outubro, início de novembro. Esse, sim, é o prazo limite. Para daí, caso não seja concluída, a gente poder cobrar multas e outras providências. Mas, diante da visita do prefeito, da conversa que a gente teve com a empresa, eles estão muito bem organizados quanto a isso. Essa semana, inclusive, torcendo para não chover, existe previsão ali de finalizar a compactação do solo. Amanhã, se não chover, espalharem ali o pedrisco e fazer toda a base para na próxima semana receber a pavimentação asfáltica. Concluída essa etapa, vai lá para a tão cobrada rua do ônibus, que as pessoas falam, que é a parte baixa ali do bairro, aonde tem o maior trecho. Né, ali ainda precisa ser feito as guias e depois a pavimentação. Então, está dentro da previsão. Eu vou continuar acompanhando o andamento dessa obra, fiscalizando ali a sua execução, cobrando que os serviços sejam feitos, sim, com qualidade e entregues dentro do novo prazo estabelecido. A gente já verificou alguns buracos, fomos entender o porquê, inclusive um dos que mais tem cobrança na rede social, foi ocasionado por um morador. Então, muitas vezes, a gente culpa a prefeitura, o vereador, a empresa, mas é morador que trouxe aquele dano ali. Né? Então, você imagina uma pavimentação recém-feita, você ficar trabalhando ali com um caminhão pesado, muitas vezes na porta da sua casa, ou um maquinário, enfim. São pontos que precisam ser analisados e cabe a fiscalização da prefeitura, cabe a essa casa acompanhar aqui o andamento do contrato. Então, tem vários vereadores aqui dessa casa empenhados nisso. Ninguém aqui está sendo omisso, ninguém é melhor do que ninguém, mas também ninguém tem que ficar lá fazendo demagogia em cima do sofrimento das pessoas. Né? Deve ser muito triste, e é muito triste, a pessoa precisar sair do bairro, procurar um socorro médico, as crianças precisarem ir para a escola, você ir até o seu trabalho e não conseguir sair porque o carro não consegue subir ou acessar uma via. Então, todo mundo aqui é solidário a isso. A gente tem que garantir que essa obra seja feita com responsabilidade, com segurança, para para que em breve seja entregue a esse bairro, essa população que tanto merece, porque não são diferentes de ninguém, são pagadores de impostos e merecem essa presença do poder público lá no bairro. Então a gente vai seguir junto com os moradores, mesmo contrariando quem torce contra. Obrigado, presidente.
1: Encontra-se inscrito o vereador professor Vinícius Costas, que falará pelo prazo de 10 minutos, não sujeito a partes.
4: Senhor presidente, senhores vereadores, público que nos assiste, boa noite. Passando rapidamente para poder falar que se encerram amanhã, dia 30, as inscrições do projeto Juquinha, que é o projeto da escolinha de futebol que nós estamos desenvolvendo, né, vamos começar a desenvolver a partir do dia 3 de agosto, na quadra da EMEB, professor Beno Carlos Claus. Então ainda dá tempo de fazer inscrição, são 120 vagas para as crianças de toda a região, mas não se restringe também às crianças do bairro ali ou das proximidades, podem outras crianças de outros bairros da cidade também podem ter acesso ao serviço. O projeto Juquinha tem como objetivo garantir o treinamento de futebol para as crianças de 6 a 12 anos em vulnerabilidade social, garantindo também o acompanhamento pedagógico e psicossocial das crianças inscritas no projeto. Está acontecendo com a emenda do deputado federal Kiko Seleguin, empenhada na SOS Billings. Então, gostaria de convidá-los, para aqueles que não tomaram conhecimento do projeto, para que façam a inscrição. O link para se inscrever está na bio do meu Instagram, vinicius.pt, mas também pode enviar uma mensagem no WhatsApp do gabinete, que eu vou passar o número nesse momento, que é o 11 964 70 7623. Então, crianças de todos os bairros da cidade, de 6 a 12 anos, para ser atendidas ali no Projeto Juquinha. O projeto garante uniforme, acompanhamento na escola, acompanhamento odontológico, enfim, uma série de outras ações sociais para garantir o melhor cuidado das crianças. Gostaria de aproveitar também e agradecer ao nosso diretor regional Gustavo Batistella, agradecer ao prefeito também, que garantiu a manutenção da quadra da EMEB professor Beno Carlos Claus, porque além de ser uma escola integral agora, ela também vai abrigar o projeto Juquinha, então a quadra foi perfeitamente reformada para contemplar e atender as crianças. Então a gente se queixa muito de algumas pessoas da administração que não gostam de trabalhar, a gente precisa elogiar aquelas que trabalham de maneira muito bem, e o diretor Gustavo Batistella é uma dessas pessoas que nos atende sempre com muita qualidade, então eu gostaria de agradecê-lo e parabenizá-lo, como também agradeço ao prefeito Tomás por ter designado essa missão para ele. Também dizer que estão abertas, a partir de hoje, a inscrição para o Festival Juventude Viva. O Festival de Juventude Viva vai acontecer pela primeira vez em Itatiba, com emenda do deputado Mauricia, através do Instituto Envolverde. É um festival destinado à cultura jovem, então vai abrigar o rap, o funk, o trap, o hip hop, o afrobeat, gêneros conectados com a juventude, além de ter lá também feira criativa, feira gastronômica. Todos os artistas, os editais estão abertos, vão de hoje até o dia 9 de agosto. Todos os artistas vão ter cachê, um cachê que vai ser de R$ 1.200 para as apresentações artísticas, de R$ 1.500 para as apresentações circenses, teatrais, e todos os expositores, tanto na feira criativa como na feira gastronômica, vão ser isentos de qualquer taxa, de qualquer colaboração, vão poder explorar comercialmente o seu trabalho. Então, o link também para inscrição, se você é artista, se você é produtor, se você é artesão, se inscreve. O link também está na bio do meu Instagram, vinicius.pt, e também está disponível através do WhatsApp do nosso gabinete. Lembrando, as inscrições vão até 9 de julho. Esse projeto é muito interessante, porque a emenda foi empenhada, vereadora Leila, 9 de agosto, desculpa. a emenda foi empenhada na Secretaria de Políticas para as Mulheres do Estado de São Paulo. Então vai ser um festival em que 70% das expositoras devem ser mulheres, 70% das apresentações artísticas devem ser mulheres. O Instituto Envolverde tem procurado já a Casa Rosa para fazer parceria, para a gente, né, vai ter uma roda de conversa, duas oficinas, tudo voltado para políticas para as mulheres. Então, acredito que esse vai ser um festival com esse recorte de gênero, racial e de idade também, porque é um público que, historicamente, sempre foi excluído das políticas públicas. Então, nós vamos ter uma coisa específica lá. Gostaria de convidar todos. O festival vai acontecer no dia 30 de agosto, mas as inscrições para quem quer participar vai ser até o dia... até o dia 9 de agosto, agora, nas próximas semanas. Então, compartilhem aí com os artistas que vocês conhecem, acho que vai ser de suma importância poder recebê-los. E retomando, amanhã se encerram as inscrições do Projeto Juquinha, nossa escolinha de futebol, Núcleo Querosene, lá na quadra da EMEI Professor Beno Carlos Claus. Todos convidados aí a poder participar junto com a gente. Muito obrigado, presidente.
1: Encontra-se inscrito o vereador Cadu, que falará pelo prazo de 10 minutos, não sujeito a partes.
5: Senhor presidente, senhores vereadores, senhoras vereadoras, a toda a população que nos acompanha, esse aqui é um pedaço do asfalto do engenho d'água que está esfarelando, que está soltando. E para todo mundo que quiser um igual... é só passar nas ruas do Engenho d'Água, tem vários iguais a esse. Um asfalto, senhores, que não tem 2 centímetros. Casca de ovo. 35 milhões de reais foram gastos no Engenho d'Água. Finalizou o asfaltamento há poucos meses e já está soltando. Isso aqui é um desrespeito com o cidadão. As pessoas estão quebrando seus carros nas ruas esburacadas de Itatiba. As pessoas estão se decepcionando, tendo que andar em zigue-zague, porque só há buraco nas ruas da cidade. E onde o asfalto é novo, nós não podemos aceitar que esteja soltando da forma que está soltando. Isso é um absurdo. E nós fizemos um requerimento cobrando explicações da prefeitura. E nós queremos um posicionamento sério e firme. Porque esse tipo de situação aqui, nós não podemos aceitar. Obrigado, presidente.
1: Vou fazer uso da palavra agora, vou ler um discurso que eu preparei aqui, que hoje o São Francisco completa 47 anos de vida, de história. Então eu fiz um resumo aqui um pouquinho, um resumo até grande, viu, Igor? De tudo que a gente viveu, de tudo que a gente passou e que a gente vive dentro daquela comunidade. Hoje venho nessa Casa de Leis com o coração cheio de emoção, gratidão e orgulho. Não venho falar apenas de um bairro, venho falar de uma história. Peço que os vereadores me respeitem só um pouquinho, por favor, me conclua aqui, tá? Venho falar de uma história, venho falar de um povo, venho falar de uma comunidade que aprendeu a transformar dificuldades em conquistas. Hoje, celebramos 47 anos do Parque São Francisco. E, para mim, essa data tem um significado ainda mais especial. Meu pai chegou no Parque São Francisco em março de 1981. Eu nasci em junho de 1981. Minha vida inteira foi construída aqui. Cresci naquelas ruas, fiz amigos, formei meus valores aqui e acompanhei de perto cada etapa da transformação desta comunidade que aprendi a amar profundamente. Quem vê o Parque São Francisco hoje talvez não consiga imaginar como tudo começou. Hoje, vemos escolas, creches, unidades de saúde, área de lazer, comércio forte, empresas, serviços públicos e uma população de aproximadamente 30 mil habitantes, fazendo do Parque São Francisco o maior bairro da nossa cidade. Mas nem sempre foi assim. Houve um tempo em que não existia o pontilhão. Houve um tempo em que a Avenida Antônio Nardi não era o corredor de desenvolvimento que conhecemos hoje. Houve um tempo em que havia apenas uma entrada no bairro. Faltava água, faltava esgoto, faltava iluminação, faltava escola, faltava posto de saúde, faltava transporte, faltava infraestrutura. Quando chovia, as ruas de terra viviam na lama. O barro tomava conta de tudo. Muitas vezes os carros não conseguiam entrar e muitas vezes os moradores não conseguiam sair. Quem viveu aquela época sabe exatamente do que estou falando. Mas havia algo que nunca faltou, a esperança e a coragem. A vontade de construir um futuro melhor. Uma das histórias que mais ouvi durante toda a minha vida foi a construção da nossa casa, a casa do meu pai. O senhor Reinaldo conta que nada foi fácil. O material vinha do antigo Milano, materiais de construção em frente ao cemitério. E como o recurso era limitado, a obra acontecia aos poucos. Era um saco de cimento por vez, uma carriola de areia por vez, uma carriola de pedra por vez. Cada compra representava um sacrifício. Cada tijolo representava um sonho. Cada parede levantada representava a esperança de uma família inteira. E isso não foi apenas a história da minha família. Foi a história de centenas de famílias pioneiras que acreditaram no Parque São Francisco quando aqui ainda havia muito pouco além da vontade de vencer. Também me lembro das histórias antigas da Escola Albertina Marques, onde a CEMEI pinta silgo. Quando chovia, muitas crianças precisavam colocar sacos plásticos nos pés para atravessar o bairro e conseguir chegar até a escola. Pode parecer algo distante para os dias de hoje, mas essa foi a realidade de muitas famílias. E quando alguém precisava cuidar da saúde dos seus filhos, o desafio ainda era maior. Não existia posto de saúde, não existia PSF e não existia UBS. As famílias precisavam sair do bairro para levar seus filhos ao pediatra, tomar vacina, ao buscar atendimento médico lá no Alto de Fátima, que era referência para a nossa região naquela época. Muitas vezes o problema não era apenas conseguir atendimento, era conseguir sair do bairro. Mas o povo do Parque São Francisco nunca desistiu. E é exatamente por isso que hoje precisamos celebrar cada conquista, celebrar cada rua pavimentada, celebrar cada escola construída, celebrar cada creche inaugurada, celebrar cada unidade de saúde, celebrar nossa praça. Celebrar cada melhoria que chegou à nossa comunidade, porque nada disso aconteceu por acaso. Tudo isso foi conquistado com muito esforço, muita luta e muito trabalho. Hoje faço questão de prestar uma homenagem especial aos pioneiros do Parque São Francisco, aqueles que chegaram em 1979, 1980, 1981 e nos anos seguintes. Homens e mulheres que enfrentaram o barro, a falta de infraestrutura e as dificuldades sem nunca perder a sua fé. Quero fazer uma homenagem muito especial à Dona Francisca, nossa moradora mais antiga, que aos 93 anos de vida continua sendo uma referência viva da história do Parque São Francisco. Dona Francisca representa a memória, a força e a perseverança de uma geração que ajudou a construir os alicerces dessa comunidade. Quero homenagear também pessoas que fazem parte da história do nosso bairro e que contribuíram para a sua evolução ao longo dos anos. O senhor BJ, o senhor Natal, a dona Zumira, que levou ônibus até a rua da minha casa hoje, meu pai, o senhor Reinaldo, a minha mãe, a dona Lúcia, e a tantas outras famílias pioneiras que ajudaram a transformar esse lugar em uma verdadeira comunidade. Também quero prestar homenagem respeitosa à memória de dois homens que já partiram, mas que deixaram um legado importante para o Parque São Francisco. Saudoso senhor Zé Correia e saudoso senhor Enoque e saudoso senhor Carlinhos. Homens que contribuíram para o crescimento da nossa região e que jamais serão esquecidos por aqueles que acompanharam sua trajetória. Quando olhamos para tudo o que o Parque São Francisco representa hoje, precisamos entender que existe um pouco de cada uma dessas pessoas em cada conquista alcançada. Existe um pouco delas em cada escola, em cada praça, em cada unidade de saúde, em cada rua, em cada família que hoje vive com mais dignidade. Hoje vemos a base da Guarda Municipal, a Praça Dona de Tia, em homenagem à minha avó, a Escola Inês Prado, a maior do município, a Escola Rosa Scavone, o CRAS, o PSF2, levando o nome do saudoso Zé Correia. Os comércios crescendo, as empresas investindo, os trabalhadores construindo seus sonhos, uma comunidade forte, viva e em constante evolução. E nessa data tão especial, não posso deixar de agradecer a cada morador que acreditou em mim, como o primeiro vereador eleito, nascido e criado dentro do Parque São Francisco. Sinto uma emoção difícil de colocar em palavras, porque essa conquista não pertence apenas a mim, ela pertence a esta comunidade. Celebrar cada melhoria que chegou à nossa comunidade, porque nada disso aconteceu por acaso. Tudo isso foi conquistado com muito esforço, muita luta e muito trabalho. Hoje faço questão de prestar uma homenagem especial aos pioneiros do Parque São Francisco. Oh, voltei tudo aqui, desculpa, gente. A gente vai se empolgando, hein? Voltando da minha eleição, pertence às famílias que acreditaram, pertence aos trabalhadores que nunca desistiram, pertence aos pioneiros que abriram caminho para que as novas gerações pudessem viver em uma realidade melhor. Minha história se confunde com a história desse bairro. Aqui eu nasci, aqui eu cresci, aqui eu aprendi o valor da família, aprendi o valor do trabalho, aprendi a importância da fé. Enfrentei desafios, recebi oportunidades e recebi a honra de representar milhares de pessoas. Por isso, minha gratidão eterna. Hoje eu não comemoro apenas o aniversário de um bairro. Comemoro a história de um povo, a coragem dos pioneiros, a força das famílias e o esforço de quem acreditou quando tudo parecia difícil. Aos 47 anos de muita luta, conquista e superação, muito orgulho. Parabéns ao Parque São Francisco, a cada morador e a cada família que reside nesse bairro maravilhoso. Muito obrigado. Encontra-se inscrito o vereador Pastor William, que falará pelo prazo de 10 minutos, sujeito a partes.
6: Senhor presidente, nobres colegas vereadores, público que nos acompanha aqui no plenário Belmonte, bem como a população em sua residência através da ITV, também plataformas digitais, Facebook, e também YouTube e a nossa rádio CRN, nosso cordial boa noite. Faço uso da palavra aqui em explicações pessoais. Primeiramente, quero agradecer o nobre vereador que preside hoje a sessão do Guaqua por nos convidar para compor a mesa e assim termos uma participação mais efetiva. Muito obrigado pela consideração e o respeito, né? E parabenizo também pela sua sincera e emotiva homenagem ao bairro do São Francisco, bairro que nós conhecemos desde o início, né? Amassei muito barro lá também, no início do Parque São Francisco. Então fica o nosso respeito, o nosso carinho a toda a população do bairro São Francisco. E é um bairro que nós temos um carinho todo especial também, né? Porque é um bairro que tem acompanhado a nossa trajetória na política e tem reconhecido, né? E temos tido assim, uma resposta muito boa da população que vive naquele bairro. Faço também aqui nesta oportunidade, mais uma vez, uma homenagem ao secretário que está aqui na sessão, Eric Carbonari, secretário da Agricultura, que tem desempenhado um papel extraordinário à frente dessa pasta tão importante, haja vista que Itatiba tem uma característica rural muito acentuada, né? Itatiba é uma cidade que ela caminha nos dois francos, né? Tanto na questão urbana, uma cidade que se desenvolve a cada dia, a cada instante, mas não deixa a questão rural de lado, né? Muito pelo contrário, procura preservar, procura avançar, procura progredir. Haja visto que agora nós temos um secretário da Agricultura, né? A administração, o prefeito entendeu a importância de ter alguém à frente de uma pasta para ela não ficar empacotada, encaixotada dentro de outra pasta, né, que não seja a pasta pela qual responde o nobre secretário Hércio Carbonari. Parabéns mais uma vez, né? Tivemos a oportunidade de homenageá-lo nesta noite com uma placa comemorativa da moção de congratulação pelo Dia do Agricultor. Então, fica aqui todo o nosso respeito àqueles que trabalham na área rural, aos agricultores, aos pecuaristas e todos aqueles que desenvolvem um trabalho na área rural que tem uma importância significativa. Cada vez que nós vamos ao mercado, hoje se debateu muito aqui acerca da feira livre, né? E nós sabemos que as feiras livres só acontecem porque existem pessoas que estão lá no campo, que estão na área rural, produzindo, trabalhando, apresentando o melhor que eles podem fazer para que toda a população possa, assim, ter, né, a sua alimentação garantida e uma alimentação de qualidade, uma alimentação natural. E o Brasil é conhecido, não somente, né, internamente, mas o agro é um negócio tão extraordinário que o Brasil alimenta 1.200.000 ou 1.300.000.000 de pessoas através do agro, e a importância da agricultura, ela é fundamental, né? O agro é responsável por 1/3 do PIB de todo o Brasil. Então vejam bem como é importante nós prestigiarmos e a cada dia desenvolver políticas que possam realmente atender às necessidades da agricultura, da pecuária em todo o nosso país. E isso começa pelo município, pela cidade, né? Se nós não fizermos o nosso trabalho na cidade, ele não vai se desenvolver na esfera estadual e muito menos na esfera da União, na esfera nacional. Então fica aqui a nossa palavra de respeito, de profundo carinho para aqueles que trabalham, que atuam nessa área, e aqui o nosso carinho, o nosso respeito pelo secretário que está desenvolvendo um trabalho extraordinário. Foi até comentado aqui, né, quando da entrega da placa, alguns vereadores comentaram, olha, esse secretário realmente é merecedor, porque desenvolve um trabalho muito bom. Eu fico feliz porque essa semana ainda tivemos uma agenda com o secretário e tínhamos ali alguns questionamentos, podemos levar uma família que trabalha, desenvolve um trabalho aí da agricultura familiar, e fomos recebidos ali com uma dedicação, com um carinho tremendo, não somente da parte do secretário, mas de toda a sua equipe, procurando dar todos os esclarecimentos necessários para que a pessoa possa desenvolver um bom trabalho. Então, isso nos enche de orgulho, sobretudo também porque o secretário Hércio Carbonari é o vice-presidente do Partido Republicanos aqui na cidade. Então, há essa proximidade, há esse carinho no atendimento, e eu acredito que para todos aqui que o procurarem não será diferente. Meu respeito, minha consideração, mais uma vez, pelo trabalho do secretário. Quero também abordar aqui, rapidamente, um assunto que considero de extrema importância. Todos nós temos a preocupação precípua, a priori, de tratar dos assuntos que envolvem a nossa cidade. E isso é natural, porque somos eleitos, né? Todos os vereadores aqui representam a população da nossa cidade. Mas nós não podemos tapar os olhos, nós não podemos colocar uma venda para as coisas que acontecem também fora da nossa cidade, para as coisas que acontecem no mundo. Porque tudo que acontece em outro local pode vir acontecer também aqui. E tem um fato que tem ocupado aí, não muito, mas tem ocupado um pouco as redes sociais, né? Nem tanto a grande imprensa, porque a grande imprensa, infelizmente, ela é tendenciosa, mas tem um fato que está acontecendo em um país da África e que é de uma relevância fundamental. A Nigéria é um país da África, do norte da África, e lá, nobre vereador Fernando Soares, lá eles estão dizimando os cristãos. Todos aqueles que professam a fé cristã são perseguidos, são mortos, são decapitados. As crianças são mortas, bebês são pegos. Eu fico até emocionado de falar isso, porque peguem os bebês pelos pés e batem com ele nas árvores para matá-los. Então são centenas, milhares de cristãos estão sendo dizimados na Nigéria. E, infelizmente, a imprensa não noticia. A imprensa não fala. Então, padres, pastores, missionários estão morrendo. Matam a família inteira, matam os filhos. Então, algo que nós não podemos fechar os olhos. Porque lá há uma grande influência do islamismo, do radicalismo, e eles não, em nome daquilo que eles acreditam ser correto, eles estão dizimando.
1: Pode concluir, vereador.
6: Concluindo, senhor presidente. Então, quero registrar aqui para que nós possamos nos sensibilizar também com os nossos irmãos africanos, com o povo da África, especificamente da Nigéria, mas acontece também em outros países, né? Porque não podemos ter essa notícia, essas informações e fechar os nossos olhos. Como cristão, manifesto aqui a minha indignação, o meu repúdio a essa situação e a minha solidariedade ao povo da Nigéria. Deus abençoe a todos, uma boa noite.
1: Tem mais nenhum vereador inscrito, por nada mais havendo tratado, por encerrada a presente sessão. De acordo com a convocação prévia, estamos aqui reunidos para realizar a 62ª sessão ordinária, extraordinária. Solicito aos senhores vereadores que registrem presença no sistema eletrônico.

Com o número legal de presenças, dou início à presente sessão, com a discussão da pauta da ordem do dia exclusiva desta convocação. Item único. Primeira discussão do projeto de lei número 61 de 2026, de autoria do Executivo, que dispõe sobre a alteração do dispositivo de lei municipal número 5.667, de 21 de junho de 2024, que dispõe sobre a regularização do Conselho Municipal de Desenvolvimento Rural de Itatiba, CMDR, e a criação do Fundo Municipal de Desenvolvimento Rural do município de Itatiba, São Paulo, Funder, e da outras providências na forma que especifica. Peço ao senhor primeiro secretário que faça a leitura dos pareceres das comissões competentes.

0: Palácio, 1º de novembro, Comissão de Justiça e Redação, parecer ao projeto de lei número 61/2026, que dispõe sobre a alteração de dispositivos da Lei Municipal número 5.667, de 21 de junho de 2024, que dispõe sobre a regulamentação do Conselho Municipal de Desenvolvimento Rural de Itatiba, CMDR, e a criação do Fundo Municipal de Desenvolvimento Rural do município de Itatiba, São Paulo, Funder, e da outras providências na forma que especifica. O projeto de lei número 6.000... Ante o exposto, sobre todos os aspectos, emite-se parecer favorável, deixando a critério do douto e soberano plenário a decisão final sobre a propositura em pauta. Palácio, 1º de novembro, 7 de julho de 2026, Leila Bedane, relatora, vereadora PSDB. PSD, desculpa. William Soares, presidente, vereador Republicanos, Juninho Parodi, membro, vereador PL. Palácio, 1º de novembro, Comissão de Defesa do Meio Ambiente. Ante o exposto, sobre todos os aspectos, emite-se parecer favorável, deixando a critério do douto soberano plenário a decisão final sobre a propositura em pauta. Relator Júnior Secon, vereador Republicanos. Presidente Leila Bedane, vereadora PSD. Membro Cadu, vereador PRD.
1: Está em primeira discussão o projeto.
0: Palácio, 1º de novembro, Comissão de Economia e Finanças. Ante o exposto, emite-se parecer favorável, deixando a decisão final a critério do douto soberano plenário. Washington Bortolossi, vereador PP, presidente da comissão. Galo Herculano, relator da Comissão de Economia e Finanças. E Yoshibando, membro da Comissão de Economia e Finanças.
1: Está em discussão o projeto. Está em votação. Quórum maioria simples. Por favor, faça a votação no sistema eletrônico. Aprovado com 15 votos. De acordo com a convocação prévia, estamos aqui reunidos para realizar a sectorização.

Educação. Item único. Segunda discussão do projeto de lei número 61 de 2026, de autoria do Executivo, que dispõe sobre a alteração do dispositivo de lei municipal número 5.667, de 21 de junho de 2024, que dispõe sobre a regulamentação do Conselho Municipal de Desenvolvimento Rural de Itatiba, CMDR, e a criação do Fundo Municipal de Desenvolvimento Rural do município de Itatiba, São Paulo, Funder, e da outra providência, na forma que especifica. Está em segunda discussão o projeto, está em votação, quórum maioria simples. Peço que os vereadores votem no painel eletrônico. Aprovado por 15 votos favoráveis. Antes de finalizar, obrigado, Fernando, obrigado, Luciana, obrigado, pastor. Muito obrigado. Obrigado. Obrigado. Por nada mais havendo a tratar, dou por encerrada essa presente sessão.

0: Está no ar a Voz do Brasil. 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
1: Olá, boa noite.
2: Boa noite para você que nos acompanha em todo o país.
1: Quarta-feira, 29 de julho de 2026.
2: Vamos ao destaque do dia.
1: Pensão alimentícia poderá ser paga de forma automática via Pix.
2: Ligue 180 para denúncias de violência contra a mulher deverá ser divulgado em locais de grande circulação. Graziele Bezerra.
3: O Ligue 180 funciona todos os dias, 24 horas por dia e é gratuito.
1: Anvisa registra 5 novos medicamentos à base de semaglutida.
2: Remédio para diabetes também vem sendo usado em tratamentos de controle da obesidade.
1: E ainda, ciência para todos.
2: Exposição apresenta pesquisas que impactam o dia a dia do cidadão durante reunião anual da Sociedade Brasileira para o Progresso da Ciência.
1: Quem fala com a gente sobre o tema é Germana Pires, secretária de Ciência e Tecnologia para o Desenvolvimento Social.
4: Tem visitar a exposição, vai conhecer pesquisas voltadas para a saúde, meio ambiente, tecnologia, a ciência que ela está presente no dia a dia de cada um.
2: Hoje, na apresentação da Voz do Brasil, Mariana Jungmann e Luciano Seixas.
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2: A partir de agora, a divulgação do Ligue 180, canal de denúncias de violência contra as mulheres, deverá ser ampliado.
1: E o pagamento de pensão alimentícia poderá ser feito de forma automática, via Pix, mediante decisão judicial.
2: Além disso, foi regulamentado o projeto que prevê a monitoração eletrônica do agressor.
3: A lei que prevê o monitoramento eletrônico do agressor foi regulamentada. Com isso, ficam estabelecidos mecanismos para o funcionamento do dispositivo de segurança, que alerta sempre que o agressor viola o perímetro de exclusão determinado judicialmente. O alerta deverá ser enviado simultaneamente à vítima e à unidade policial responsável pelo atendimento. Nesta quarta-feira, também foi regulamentada a criação de um Sistema Nacional de Informações que reúne, organiza e sistematiza dados sobre formas de violência contra as mulheres. Foi definido ainda que, a partir de agora, o pagamento

0: O pagamento da pensão alimentícia pode ser feito via Pix, mediante decisão judicial, e a divulgação do Ligue 180 para denúncias de violência contra a mulher deve ser ampliada, como explica a ministra das Mulheres, Márcia Lopes.
1: Todos os espaços públicos, privados, têm a responsabilidade, o dever de colocar o Ligue 180. O fortalecimento da rede de atendimento e a mudança de cultura.
0: O Ligue 180 funciona todos os dias, 24 horas por dia, e é gratuito. Ele oferece atendimento, orientação, acolhimento e encaminhamento para a rede de proteção às mulheres. Para a Voz do Brasil, com locução de Graziele Bezerra, reportagem de Edinaldo Júnior.
2: Foram divulgados hoje os resultados do novo CAGED.
3: Em junho foram criados 145 mil postos de trabalho.
2: Todos os meses o estudo aponta o panorama do emprego formal no país.
4: Em junho de 2026, foram criados no país 145.161 postos de trabalho com carteira assinada. O estoque de empregos, ou seja, a quantidade total de vínculos seletistas ativos em junho, alcançou 48.032.308 postos, um crescimento de 0,3% em relação ao estoque registrado em maio. O ministro do Trabalho e Emprego, Luiz Marinho, falou dos destaques.
5: Dos cinco grandes grupos, teve saldo positivo. Serviços, 74.514. Agropecuária, 22.898. Comércio, 19.177. Indústria, 14.438. E construção, 12.136.
4: No acumulado de 12 meses, foram criados 942.854 postos de trabalho. O novo CAGED é utilizado desde janeiro de 2020 para captar, registrar e divulgar as estatísticas oficiais sobre o mercado de trabalho formal no Brasil. Atualmente, todas as empresas estão obrigadas a declarar as movimentações de trabalhadores por meio do E-Social. Os dados utilizados no novo CAGED são captados dos sistemas E-Social, CAGED e Empregador Web. Reportagem Luana Karen.
3: O setor hortigranjeiro movimentou mais de 16 milhões de toneladas no ano de 2025.
2: É o que mostra o levantamento divulgado hoje pela Companhia Nacional de Abastecimento sobre as vendas das centrais de abastecimento.
6: Morador de Brasília, Anderson Gimenez, costuma fazer as próprias marmitas para levar para o trabalho. Para isso, compra frutas e hortaliças semanalmente na central de abastecimento do Distrito Federal.
7: A gente faz a feira da semana, então a gente compra desde ovos lá, a gente encontra ovos caipira, a gente encontra todo tipo de variedades de frutas, todo tipo de hortaliça, verduras e legumes a gente compra lá. Então tem essa facilidade de nós encontrarmos todos os produtos da nossa necessidade em o mesmo local. E a qualidade das frutas e das verduras, eles são de primeira, tá?
6: O levantamento da Companhia Nacional de Abastecimento mostra que as ceasas do país movimentaram 16 milhões de toneladas em 2025, totalizando mais de 16 bilhões de reais. As centrais com maior volume de vendas foram a Companhia de Entrepostos e Armazéns Gerais de São Paulo, com quase 3 toneladas, o Mercado Municipal de Juazeiro, na Bahia, com 1 milhão e 600 mil toneladas, e a Ceasa Minas, localizada em Contagem, com 1 milhão e meio de toneladas. Para as hortaliças, as vendas aumentaram em 6 unidades, com destaque para Rio Branco, no Acre, com crescimento de 44%, Belo Horizonte e Foz do Iguaçu, que tiveram alta de 4%. Nas frutas, a Ceasa de Rio Branco também liderou as vendas, com alta de 24%, seguida por Goiânia, capital de Goiás, que teve crescimento de 21%. Os dados sobre as vendas nas centrais de abastecimento são coletados mensalmente pela Conab, que elabora o Boletim Hortigranjeiro. Com ele, é possível verificar onde há falta de algum produto ou excesso de produção, o que ajuda no planejamento dos agricultores, como explica Flávia Starling, gerente de produtos hortigranjeiros da Conab.
8: Nós recebemos informações dessas centrais atacadistas, esses entrepostos atacadistas, eles nos fornecem informações de comercialização e volume comercializado, e com base nessas informações nós confeccionamos o boletim hortigranjeiro mensal.
6: O levantamento mostra ainda que o país exportou 1 milhão e 300 mil toneladas de frutas em 2025, um aumento de quase 20% em relação a 2024. Os destaques foram a manga, melão, melancia, limão e lima, tendo como principal destino a União Europeia. Reportagem Nazi Brum.
3: Embora possa parecer uma coisa restrita às universidades e institutos de pesquisa, a produção científica está presente no cotidiano de todos nós.
2: E quem faz ela acontecer no Brasil está reunido ao longo desta semana no Rio de Janeiro para o encontro anual da SBPC, a Sociedade Brasileira para o Progresso da Ciência.
3: Neste período está sendo promovida a Expo TIC, feira que reúne unidades de pesquisa vinculadas ao Ministério da Ciência, Tecnologia e Inovação, universidades, entidades governamentais e o setor empresarial.
2: E para saber mais sobre o que acontece nesses dois espaços, nós conversamos com Germana Pires, secretária de Ciência e Tecnologia para o Desenvolvimento Social. Acompanhe. Secretária, bem-vinda. É um prazer ter a senhora conosco aqui na Voz do Brasil. Vamos falar então da Expo TIC, né, que começou, a exposição que abriga o Ministério da Ciência, Tecnologia e Inovação, dentro da reunião anual da Sociedade Brasileira para o Progresso da Ciência, a SBPC. O que é esperado da exposição esse ano, secretária?
9: Te agradeço o convite para estar aqui na Voz do Brasil com vocês. A gente chama de Expotec. A Expotec é um dos grandes espaços de popularização da ciência do Brasil. É um ambiente mais visitado da reunião anual da SBPC. Né? E nesse ano o Ministério da Ciência e Tecnologia, ele traz quase todas as suas unidades de pesquisa, são 28 unidades de pesquisa apresentando projetos, tecnologias, iniciativas desenvolvidas em diversas áreas do conhecimento. Quem vier aqui, quem visitar a exposição, vai conhecer pesquisas voltadas para a saúde, meio ambiente, biodiversidade, tecnologias, inclusão, desenvolvimento sustentável, enfim. Vai ser uma oportunidade para todos, né, que atuam na área de pesquisa, como estudantes, professores e os diversos pesquisadores possam, e as pessoas, né, as famílias também, crianças, possam conhecer a ciência que ela está presente no cotidiano, no nosso cotidiano, né, no dia a dia de cada um. A ciência que melhora a qualidade de vida das pessoas.
3: A reunião anual da SBPC também é um evento super relevante, porque reúne a nata do pensamento científico do país, né? A senhora pode nos falar mais sobre o que é a SBPC e o que acontece nessa reunião anual?
9: A SBPC é uma entidade, né? Uma das mais tradicionais entidades científicas do Brasil. Já há 7 décadas, essa é a 78ª reunião anual da SBPC. E ela reúne pesquisadores, professores, estudantes, gestores públicos, representantes de diversas instituições públicas e privadas, além da sociedade em geral, né, para poder discutir ciência, discutir o progresso da ciência, né, a ciência voltada para o desenvolvimento do nosso desenvolvimento do país. Na SBPC acontecem, assim, tem uma programação densa e ampla, onde são realizados painéis, conferências, mesas redondas, minicursos, atividades culturais, uma série de ações voltadas para a popularização e divulgação da ciência.
2: E nesse ano, né, secretária, o encontro tem um tema que é o Ciência para Todos, Soberania, Desenvolvimento e Inclusão. Como é que esses três pilares se relacionam, influenciam a produção científica no país?
9: Exatamente. Esses três conceitos, eles estão profundamente conectados. Eu represento a Secretaria Nacional de Ciência e Tecnologia para o Desenvolvimento Social e existe algo que é muito importante, que a ciência esteja voltada para mudar a qualidade de vida das pessoas, né? Então, quando a gente fala em soberania, estamos falando na capacidade do país de produzir conhecimento, de desenvolver tecnologias e formar pessoas para enfrentar os seus próprios desafios. O desenvolvimento acontece quando esse conhecimento gera inovação, fortalece as instituições diversas, melhora os serviços públicos, impulsiona a economia, contribui para soluções sustentáveis.